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0: 9:30.
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0: 10:32.
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4: O sucesso Travessia surgiu da parceria entre Milton Nascimento, da cidade de Três Pontas, e Fernando Brant, da cidade de Caldas, no sul de Minas. Na época, a originalidade da canção impressionou público e críticos. Certamente os dois jamais imaginaram que a música seria apontada pela crítica como um divisor de águas, não apenas na música mineira, mas também em toda a MPB. Os ouvidos brasileiros ainda não tinham escutado nada semelhante até a década de 70. Travessia completou 50 anos em 2017. O nome da canção Travessia tem um significado simbólico por conta da história e da persistência dos compositores para fazer Minas Gerais ser notada em todo o seu talento e riqueza cultural. A canção conquistou o segundo lugar no Festival Internacional da Canção de 1967. O nome da canção foi inspirada na obra Grande Sertão Veredas, do escritor mineiro João Guimarães Rosa. Milton Nascimento ainda renovou a música popular brasileira, fundando ao lado de amigos o movimento musical Clube da Esquina. E hoje o seu talento é

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1: 11:30.
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1: Meia-noite.
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0: meia-noite e 30.
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0: 11:33.
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1: 2 e 1.
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0: 3:37.
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0: 4 e 2.
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0: agora 4:30.
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0: 5:32.
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1: 6:33.
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1: 6:59.
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0: 30.
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4: Quinta-feira, 8 de outubro de 2026. Muito bom dia. Que o seu dia comece com harmonia e boa música no rádio. Está no ar o Mistura Fina pela 107 FM. Marcos Pereira na apresentação, trazendo melodias marcantes e produções de altíssimo nível para fazer a sua manhã valer a pena até às 10 horas. Seja muito bem-vindo.
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3: 8:28.
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2: A história nos conta que uma das torturas mais indesejadas que havia na Idade Média era um tipo de tortura relativamente simples, que não causava dor em quem era torturado. Dor física, mas uma dor psicológica gigante. Dizem que na China, por exemplo, na Idade Média, uma das torturas que era usada lá era prender uma pessoa deitada de barriga para cima, totalmente presa, os braços, as pernas e a cabeça presa, imóvel, e colocavam, sabe o quê? Um balde com um furinho no fundo, amarrado a uma certa altura no rumo da testa daquela pessoa que ia ser torturada. E esse balde, com bastante água, mas com um furinho pequeno, pingava uma gota de água na testa do torturado a cada um minuto ou a cada 30 segundos aproximadamente. Isso ininterruptamente durante dias e noites, pingando uma gotinha de água na testa do torturado. Imaginaram a cena? Pois é, e se eu te disser que você na sua empresa ou até mesmo na sua vida pessoal, na empresa que você trabalha, pode estar se torturando com essa gotinha na testa? Como assim? Gente, todo mundo tem aqueles pequenos incômodos na rotina. Aquele aparelho celular que tá travando e que você não leva para formatar de jeito nenhum, e toda vez que você vai usar, ele trava e te deixa nervoso. É aquele barulhinho no carro que tá te incomodando e você não leva para consertar também. É aquele chuveiro que queimou e você só lembra dele na hora que vai tomar um banho gelado. Ou seja, através desses exemplos, eu quero que você imagine quais são os pequenos incômodos da sua rotina que você pode e deve resolver agora para parar de se torturar com essas gotinhas pingando diariamente na sua testa, te incomodando, sendo que você não está amarrado, assim como os torturados ficavam na Idade Média. E aí, qual gotinha tem pingado na sua testa diariamente, te incomoda e você precisa de resolver logo? Bom, essa é a reflexão de hoje. Muito obrigado e até a próxima.
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2: 8:58.
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1: Quinta-feira desponta trazendo a oportunidade de enxergar o dia com novos olhos. Não adie a sua felicidade esperando apenas pelo fim de semana ou por cenários ideais. Coloque gentileza em suas palavras e empatia em cada uma das suas atitudes. O bem que você espalha ao seu redor sempre encontra uma forma bonita de retornar. Mantenha a cabeça erguida perante os desafios e a humildade diante das suas vitórias. Seja a presença positiva que transforma e acolhe o ambiente onde estiver. Desejo a você uma quinta-feira abençoada, tranquila e repleta de boas surpresas.
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8: A Jeep lançou um novo modelo, o Avenger. Um compacto um pouco menor que o Renegade, briga direta com outros compactos do mercado na faixa de 100 a 150 mil reais. E a Volkswagen se sentiu incomodada com essa nova presença e tomou providências para neutralizar o ataque da Jeep ao seu Terra, que vem agora com motor 200 em vez do 170, ou seja, 1.0 turbo com a potência de 128 cavalos e câmbio automático de 8 marchas. O SUV compacto da Volkswagen vai custar de 107 a 146 mil reais, enquanto o da Jeep de 120 aos mesmos 146 mil.
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0: estamos quase chegando às 10 horas e o Mistura Fina encerra a transmissão de hoje. Eu, Marcos Pereira, agradeço imensamente pela sua sintonia. Fique agora na companhia do nosso querido padre Reginaldo Manzotti no programa Experiência de Deus. Um excelente dia e até amanhã.
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4: 9:58.
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Louvado seja nosso Senhor Jesus Cristo, para sempre seja louvado. Queridos filhos e filhas, é quinta-feira, Jesus Eucarístico. E a sugestão já é inabalável. Dai-me, Senhor, uma fé inabalável. Jesus sacramentado, Jesus Eucarístico, graças e louvores se deem a todo momento ao Santíssimo e Diviníssimo Sacramento. Nós estamos no quarto dia da novena. Nossa Senhora Aparecida, rogai por nós. Nossa Senhora Aparecida, intercedei por nós. Quero saudar a todos. A partir da Rádio Evangelizar, de onde tudo começa, as rádios irmãs cujos nomes cito neste momento. A fé não é ausência da dor, é saber.

0: 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Dai-me, Senhor, uma fé inabalável. Dai-me, Senhor, esta fé inabalável. Jesus Eucarístico, eu confio em vós. Nossa Senhora Aparecida, intercedei por nós. Nossa Senhora Aparecida, rogai por nós. E vamos juntos, acreditando, confiando, em nome do Pai, do Filho e do Espírito Santo. Amém. Naquele tempo, disse Jesus a seus discípulos: se um de vós tiver um amigo e for procurá-lo à meia-noite, ele disser: amigo, empresta-me 3 pães, porque um amigo meu chegou de viagem e nada tenho para oferecer. E se o outro responder lá dentro: não me incomodes, já tranquei a porta e meus filhos já estão deitados, não me posso levantar para te dar os pães, eu vos declaro, mesmo que o outro não se levante para dá-los porque é seu amigo, vai levantar-se ao menos por causa da impertinência dele e lhe dará quanto for necessário. Portanto, eu vos digo: escute, filho, escute, filha, deixe essa palavra chegar no teu ouvido. Portanto, eu vos digo: pedi e recebereis, procurai e achareis, batei e vos será aberto. Eu vou repetir esta frase de Jesus para você que está cansado de rezar e está dizendo: não vale a pena. Você que está cansado de buscar e está desistindo: pedi e recebereis, procurai e achareis, batei a porta vos será aberta. Pois quem pede recebe, quem procura encontra, e para quem bate se abrirá. Será que algum de vós que é pai, se o filho pedir um peixe, lhe dará uma cobra? Ou ainda, se pedir um ovo, lhe dará um escorpião? Ora, se vós que sois maus, sabeis dar boas coisas aos vossos filhos, quanto mais o vosso Pai que está no céu dará o Espírito Santo aos que o pedirem? Então, Senhor, a primeira súplica que eu faço: dai-nos o Espírito Santo de Deus. Dai-nos, Senhor, o Espírito Santo de Deus. E eu me apego, Senhor, nesta palavra. E hoje eu acredito: pedi e recebereis. Por isso, Senhor, eu elevo a minha prece. Eu coloco na tua presença esta pessoa que está tão necessitada. Vai, filho, reza. Você que está precisando de um emprego, não é uma questão de querer, é necessidade. As dívidas estão aumentando e a resposta tem sido sempre não. Você, mulher de Deus, que também está na mesma situação, diga: Senhor, por intercessão de São José, eu peço, suplico, abra as portas de um emprego. Eu estou com um currículo na mão, eu mandei um e-mail, esse e-mail ninguém responde. E nós vamos ouvir sobre isso, sobre esta graça. Senhor Deus, por esta pessoa que está com um envelope na mão e, na verdade, é um exame médico que está com medo de levar até o médico. Medo. Vai, filha. Não vai ser nada. Coragem. Enfrenta esse tratamento. Acredite, filho. Acredite, filha. Pedi e recebereis, procurai e achareis, batei a porta vos será aberta. É o Senhor que disse, então é o Senhor que faz cumprir esta promessa. Você que está com uma dor no corpo, coloque a sua mão sobre a enfermidade. Coloque agora a mão sobre a enfermidade. Diga: Senhor, tire essa enfermidade de mim, Senhor. Eu preciso trabalhar, eu tenho tantas coisas por fazer, mas essa dor está sendo uma limitadora na minha vida. Eu te amo, Senhor, e creio que sois um Deus misericordioso. Seja feita a tua vontade, mas tire essa dor de mim, Senhor. Peça com fé. Acredite no Senhor que está agindo em você agora. Acredite no Senhor que está transformando a sua tristeza em alegria. Então, Senhor, tire esse pensamento ruim que está no meu pensamento, no meu coração. Esse pensamento na minha mente, esse sentimento no meu coração. Arranca fora, Senhor, este luto. Eu quero sentir saudade, mas não tristeza, Senhor. E a pessoa sabe do que eu estou falando. Filho de Deus, peça por você mesmo. Senhor Deus, eu acredito na tua palavra, porque eu creio na palavra de Deus. E hoje o evangelho é claro: pedi, recebereis. E eu tenho certeza que eu vou receber a graça hoje, Senhor. Eu tenho certeza. Jesus Eucarístico, eu confio em vós. Jesus Eucarístico, tem de piedade de nós. Jesus Eucarístico, vem em nosso auxílio. Jesus Eucarístico, eu confio, espero. Jesus Eucarístico, vai rezando, filho. Vai clamando, filha. Se alguém mandou um WhatsApp para você dizendo: reze por mim, intercessores, é o momento de rezarmos uns pelos outros. Às vezes a pessoa tá tão abatida que ela não consegue nem rezar. Então é por você que nós estamos rezando. Senhor, esta pessoa que já está rezando há tanto a libertação do alcoolismo dentro de casa, faça um milagre, Senhor. Tire o alcoolismo por completo. Dá nojo a esta pessoa, até o cheiro do álcool. Dê nojo, Senhor, a esta pessoa, ao tabagismo. Tire, Senhor, o tabagismo, o cigarro. Tire, Senhor, a cocaína. Tire, Senhor, as drogas, seja quais forem, Senhor, a libertação. Mais um dia limpo, mais um dia sem este vício. Deus de misericórdia e de poder, manifeste o teu poder, Senhor, porque nós seremos confirmados na fé. Filhos e filhas, nós só começamos o programa. Nós estamos no quarto dia Nossa Senhora Aparecida. Eu vou para o intervalo, eu volto com partilha de vida, leitura orante. Volte comigo, povo de Deus. Chame um amigo, chame uma amiga. Diga: começou a experiência de Deus, voltamos já.
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0: contagem regressiva, querido povo de Deus. Para o evangelizar é preciso fortaleza. Contagem regressiva, porque acontece dia 31 de outubro, está chegando. Você já organizou sua caravana? Você já se organizou para estar conosco, seja de ônibus, seja de carro, da forma que você achar melhor? Mas no sábado, dia 31, no aterro da praia de Iracema, eu espero por você a partir das 12 horas. Terço Mariano, momento Jangadeiro, momento de Jesus das Santas Chagas, o terço das Santas Chagas, momento da Arquidiocese de Fortaleza, às 15 horas, Santa Missa presidida pelo arcebispo Dom Gregório Paixão. Estarei junto, concelebrando, depois adoração ao Santíssimo Sacramento e depois evangelização pela música. Você que já foi em outros evangelizar, você sabe que é um momento de graça e de bênção. É um momento de graça e de bênção, de curas, libertações. Hoje nós começamos a falar: pedir, recebereis, procurar e achareis. E você, qual a intenção que você vai colocar neste evangelizar? É preciso. Acredite, o Senhor escuta o clamor. Dai-nos uma fé inabalável. Esse é o grande apelo. Por isso o tema é inabalável. O tema deste ano, inabalável. Com fé, a tempestade vai passar. 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Mas mais do que isso, me ajudem a rezar, gente. A partir de amanhã, começo a contar com você, contagem regressiva, a partir de amanhã. Mas para mim já é contagem regressiva faz tempo. E peço orações, peço clamor, porque, gente, são pessoas que param de beber, são pessoas que param de fumar, são pessoas que têm a vida transformada ao longo destes 18 anos. Nós estamos indo para 19 anos do evangelizar é preciso. Quantos milagres, quantos prodígios. Aguarde. Filho de Deus, que a paz de Jesus esteja com você.
1: Amém, Padre.
0: Deus abençoe, filha de Deus. De onde você fala?
1: De algum lugar aqui do estado de São Paulo.
0: De algum lugar do estado de São Paulo. Fala mais alto, por favor.
1: Eu gostaria. Tá melhor?
0: Tá melhor, bem melhor.
1: Eu gostaria de pedir uma oração pra mim, Padre, que
0: sim,
1: eu ando muito angustiada com os pensamentos suicidas. Quando vem esse pensamento, eu rezo, creio e mais. Sempre vem, eu quero uma direção, não consigo tomar atitudes. Eu tô sofrendo com uma depressão, síndrome do pânico, meu corpo anda tremendo inteiro.
0: Tá. Filha, você é casada, solteira?
1: Sou divorciada.
0: Você mora sozinha em casa?
1: Eu moro com os meus pais.
0: Com seus pais.
1: Isso.
0: Você falou, eu tenho depressão, síndrome do pânico. Como você chegou nesse diagnóstico?
1: Eu tô passando por tratamento.
0: Não,
1: né?
0: não vai diminuindo a palavra, fala mais alto.
1: Eu estou passando pela psiquiatra, pela psicóloga. E eu estou tomando remédio, né? Todos os dias eu tomo pra depressão.
0: Certo.
1: Mas como o tratamento tem pouco tempo, né, que eu passo pela psicóloga, então eu ainda não vi uma melhora. Parece que é algo espiritual, eu peço para Deus direção, não consigo tomar uma direção certa. E isso aconteceu mais depois do término do meu relacionamento, né, do meu ex-marido, que eu me sinto muito culpada e é uma culpa sem fim. Já conversei com o padre aqui da minha cidade, mas...
0: Há quanto tempo aconteceu esse rompimento?
1: Já tem uns 2 anos.
0: Tá. Bom, vários pontos. Eu começo dizendo, primeira coisa que eu quero lhe pedir, nós vamos chegar lá até o momento da oração. Então, eu só vou começar a partir do ponto que, por favor, não desista da medicação.
1: Uhum.
0: Tá certo? Você não pode não estar sentindo os efeitos agora, mas por favor, tome os remédios religiosamente. E vou lhe dar um conselho, tome com água benta, que daqui a pouco eu vou benzer.
1: Tá bom.
0: Tá? Tome sempre com água benta. Mas tome certinho. Não desista do acompanhamento psicológico. Promete pra mim essa primeira coisa?
1: Prometo.
0: Tá. Vamos pra frente. Depois, você falou, você disse, sentimento de culpa. Por que você se sente culpada? Poderia falar?
1: Porque nesse relacionamento eu acabei acontecendo, acabei traindo, né?
0: Ah.
1: A pessoa, e até hoje eu me sinto culpada, mas só que nosso relacionamento não andava bem. Ele era muito bruto comigo também, então...
0: Certo.
1: Acabou acontecendo, e agora eu estou namorando, né, outra pessoa, e também só tem briga, brigas, brigas. E eu não consigo, eu falei, eu não consigo tomar uma atitude, não sei.
0: Então vamos devagar, vamos devagar com a Nora de Barro. Você disse no teu primeiro, nesse primeiro não, no relacionamento anterior, ele era bruto, isso?
1: Isso.
0: E vocês brigavam muito?
1: Sim, direto.
0: Qual era o motivo da briga?
1: Ah, o motivo era, eu não sei, ele ficou desempregado um tempo, aí logo ele também ficou revoltado. Era brigas, assim, sem motivo, às
0: você
1: vezes.
0: Você trabalha?
1: Sim, trabalho.
0: E aí, vocês se desentenderam, se distanciaram e você o traiu?
1: Isso.
0: Ele ficou sabendo?
1: Eu acredito que não.
0: E por que separaram?
1: Porque nós tentamos umas 4 vezes, voltamos, aí de repente tomamos uma decisão que não dava mais.
0: A decisão foi conjunta ou unilateral?
1: Foi conjunta.
0: Bom, então veja. Aprendeu, você aprendeu o que com o primeiro relacionamento? Se você fosse contar para mim, padre, do primeiro relacionamento eu aprendi que continue. O que que você aprendeu do primeiro relacionamento?
1: Olha, padre, eu hoje eu vejo assim que ele era uma pessoa que gostava muito de mim.
0: É.
1: Apesar de tudo isso, eu me arrependo muito.
0: Você está falando dele. Eu queria que você falasse de você. O que você aprendeu? Você se arrepende do quê?
1: Eu me arrependo dessa traição. Se eu pudesse voltar atrás, eu não tinha feito.
0: Tá, não dá pra voltar. Então, sim, algo que você pode aprender na tua vida é que estando num relacionamento, não se pode trair.
1: Uhum.
0: Você aprendeu isso?
1: Sim.
0: Depois, você brigava, mas parece que vocês não entenderam, ou você ainda não assimilou, que a briga não une, porque você está repetindo agora no novo relacionamento, ou você escolheu errado a pessoa, ou você está repetindo de novo a briga.
1: Uhum.
0: Então, o que é? Escolheu errado? Ou você é barraqueira?
1: Não, não sou barraqueira.
0: Você é ciumenta?
1: Sou um pouco.
0: Então quais os motivos das brigas hoje?
1: Hoje nesse relacionamento
0: é
1: que eu percebo que a pessoa não gosta de mim,
0: então,
1: ela desfaz
0: pronto,
1: de mim.
0: Pronto, já separou?
1: Ainda não.
0: Então por quê? Simples assim. Se ele não gosta de você, não tem conserto, filha.
1: Sim. É que ele tem uns comportamentos muito estranhos. Quando ele tem um filho, quando ele tá com esse filho, ele, tipo, sai de mim.
0: Então, separe. Vou lhe ser sincero. Você tá numa fase que você tem que escolher bem. E hoje vocês estão brigando e você sente que não há amor. Separe. Filha, dá um tempo pra você, não vai pro novo relacionamento, não. Quer um conselho meu? Você fica na linha mais um pouquinho?
1: Fico.
0: Eu volto, mas desculpa, você ligou e eu tô sendo muito honesto com você. Você tá ofendida comigo?
1: Não.
0: Eu volto já, volto já.
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0: E eu ainda, neste momento, neste bloco, vou para o 2 Reis, capítulo 4, versículo 38, 44. Nós estamos na leitura orante dos profetas e nós estamos no profeta Eliseu. Se tem gostado, partilhe conosco 41-3221-6060, manda um áudio. Estou falando com uma filha de Deus, não tem como voltar atrás. Você perdeu, tá ligando agora, tem um reprise 10 da noite e fica no YouTube. Filha de Deus, eu só queria te dar um último conselho. Não entra num relacionamento agora não. Primeiro, corta esse. Você escutou o que eu falei?
1: Escutei.
0: Segundo, não vai num outro relacionamento. Dá um tempo pra você. Você precisa, olha, entenda bem, concentre as suas energias não no outro agora. Concentre as suas energias em você. Então, se você entrar no relacionamento, dá trabalho. Amar dá trabalho. Imagina quando não há amor. Aí sim a desgraça vem.
1: Verdade.
0: Então, você não precisa. Você precisa tanto de um homem assim toda hora junto?
1: Não.
0: Então pare, filho. Não fica atrás agora. Se dedique à terapia. Tá me escutando?
1: Tô sim, padre.
0: Se dedique a... com os remédios, para que você esteja bem, esteja melhor, para começar um relacionamento quando você estiver sadia. Hoje você está doente.
1: Sim.
0: E não me passou despercebido que você disse: eu tenho pensamentos suicidas. Filha, filha, então você entende o que o padre está te orientando?
1: Entendo, sim.
0: Não é hora de você ter relacionamento. É hora de você pedir: Jesus, me cure. Repita comigo.
1: Jesus, me cure.
0: Eu acredito, Senhor, na tua cura.
1: Eu acredito, Senhor, na tua
0: pelas
1: cura.
0: Pelas tuas santas chagas. Curai-me da depressão.
1: Curai-me dessa depressão.
0: Curai-me do pânico.
1: Curai-me do pânico.
0: Tirai da minha mente.
1: Tirai da minha mente
0: pensamentos suicidas.
1: Pensamentos suicidas.
0: Curai-me, Jesus.
1: Curai-me, Jesus.
0: No corpo e na alma.
1: No corpo e na alma.
0: Amém.
1: Amém.
0: Então, se você dá um tempo para você se dedicar às terapias, tomar os remédios, agora vem a parte religiosa. Você falou: falei com o padre, que você faça uma boa confissão.
1: Sim.
0: Você vai falar: ah, mas eu já fiz. Mas se você tá de namorico com outro, não vai poder comungar. Então tá na hora de você confessar. Leva a sério por um tempo a vida de comunhão, a vida de missa. E espere essa cura acontecer dentro de você, para depois começar o namoro. Você entendeu?
1: Entendi, pai.
0: E nunca atropelar namoro para pensar em constituir uma família. Começa certo, minha filha. Promete que você nunca vai tentar contra a tua vida.
1: Prometo.
0: E quando vier esse pensamento, peça: Jesus das Santas Chagas, tire isso de mim. Fui muito rude com você, filha?
1: Não, não.
0: Te ajudei no aconselhamento?
1: Ajudou muito.
0: Que Deus te abençoe. Meu abraço, filha de Deus, de algum lugar de São Paulo. Desculpa, gente, mas é assim que eu penso. E é assim que a igreja ensina. Vamos à leitura orante? Bíblia aberta, cartilha de oração.

0: segundo Reis, capítulo 4, versículo 38 a 44. E nós estamos na leitura orante de segundo Reis, do profeta Eliseu. Eu falei que é um dos profetas que mais milagres fez. Padre, eu perdi, padre. Eu não estava acompanhando, eu estou acompanhando só hoje. Ô filho, posso lhe dizer com sinceridade, vai lá no YouTube, Padre Manzotti, e pega lá, profeta, foi o Elias, agora Eliseu. Coisas que você nunca ouviu falar, você vai aprender na leitura orante, beleza? Então vamos lá. Profeta Eliseu, segundo Reis, capítulo 4, versículo 38. Certa vez, quando havia faltado alimentos naquela terra, Eliseu voltou a Gilgal. Enquanto estava ensinando um grupo de profetas, ele mandou que o seu empregado pusesse uma panela grande no fogo e fizesse um cozido para eles. Vou repetir. Ele estava ensinando um grupo de profetas e pediu para o seu empregado que pusesse uma panela grande no fogo e fizesse um cozido para eles. Então, um dos profetas saiu para o campo a fim de apanhar ervas. Ele achou uma trepadeira que dava umas frutas amargas e apanhou todas as que pôde carregar na sua capa. Então, voltou, cortou as frutas em pedaço e jogou dentro da panela, não sabendo o que eram. Veja que o escritor, o agiógrafo, disse que ele apanhou ervas que davam frutas amargas, mas não sabia o que era. E vou fazer uma pergunta já. E se for veneno? Atenção. Versículo 40. O cozido foi servido aos homens, mas assim que eles o provaram, começaram a gritar: Eliseu, o cozido está envenenado! E não queriam comer. Então, Eliseu pediu um pouco de farinha, jogou dentro da panela e disse: sirvam mais um pouco de cozido para todos. E o cozido que estava na panela já podia ser comido sem perigo. Palavra do Senhor. Graças a Deus. Vou parar por aqui. Teria mais. À vontade demais, mas vamos parar por aqui. O cozido envenenado. Vamos contar? Lexio Divina é assim. Se escuta e você conta. Eliseu estava ensinando os discípulos a serem profetas e deu fome. E falou a um dos empregados: vá e pegue alguma coisa e faça um caldo para nós. Faça um cozido para nós. Um deles foi até a mata e viu uma erva que dava um fruto. Mas ele não sabia que fruto que era. Era amargo. Pegou, trouxe o avental cheio, diz que o suficiente que cabia no avental. Colocou no cozido, cortou, diz ali, a fruta em pedaços, jogou dentro da panela. Quando começaram a comer, gritaram: o cozido está envenenado! Podiam morrer todos. Eliseu, o profeta, pega um pouco de farinha e coloca dentro da panela e disse: sirvam mais um pouco de cozido para todos. E o o cozido que estava na panela já podia ser comido sem perigo. Padre, que lição que eu posso tirar disto? Adorei o fato. Não sabia dessa história, mas tem uma lição? Depois do intervalo eu conto. Volte comigo.
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0: nesta cidade, Gilgal, dois fatos acontecerão. Mas nós hoje estamos no primeiro, o cozido venenoso que se torna uma comida saudável. Eles estão reunidos, os profetas, em torno de Eliseu. Um dos homens, repito, sai para procurar e encontra uma espécie de trepadeira. A morte na panela. O homem de Deus, Eliseu, a morte na panela. Coloca farinha e logo surge uma situação de escassez. Um homem, que acontece? Esse trecho pode parecer estranho para nós, mas é uma imagem muito poderosa. Existe comida na panela, mas ela não pode alimentar porque tem algo nocivo. Os homens percebem o problema somente quando começam a comer. Podemos fazer uma comparação e tirar uma grande lição disso. O texto coloca dentro do meu coração, há palavras que alimentam, mas de ressentimento. Há conteúdos que comemos que roubam a paz. Há coisas que admitimos em dentro de nós que afastam de Deus. Há hábitos que adquirimos que nos escravizam. Há pensamentos de ódio que só causa desesperança. O que temos comido? De que panela temos comido? A panela do tacho do veneno? Do tacho da hipocrisia? Do tacho da panela da ira? Cuidado, cuidado com o que comemos, porque mata. Existe alguma coisa na minha vida, na tua vida, algum alimento que está nos fazendo mal? A panela da morte, a comida do desgosto e da perda da salvação. Mas e a farinha, padre? Eliseu coloca a farinha na panela e o alimento se torna seguro. Aqui também é importante interpretar, e não de uma forma mágica. Não é que a farinha possuía poder especial. A questão é que Eliseu age como profeta e mostra que o Senhor interveio. O milagre se manifesta na providência divina, nas nossas necessidades. Queridos irmãos e irmãs, que deixemos Deus tocar os nossos caldeirões de bruxas que nós fazemos, o veneno que nós destilamos, que nós cozinhamos com as coisas ruins que dentro de nós colocamos. Que essa intervenção de Deus, tal qual a farinha, possa fazer com que nos alimentemos das coisas de Deus. Amém. Esta foi a leitura orante de hoje, do profeta Eliseu, o cozido envenenado. Amém. Gostou? 41-3221-6060. Querido povo de Deus, eu quero dizer que hoje é o dia também do nasciturno e quero chamar a atenção sobre isto. Maria Judite, que a paz de Jesus esteja com você.
1: Amém. Deus, bom dia. Tô bem, Pai.
0: Deus abençoe. Você fala de onde, Maria Judite?
1: Petrolina, Pernambuco.
0: Meu abraço a Petrolina, Pernambuco. Como que você me acompanha?
1: Pelo YouTube e pela a TV Evangelizar.
0: Meu abraço, TV Evangelizar, deve ser parabólica, digital, YouTube, mas também ali transmite a Rádio Tabajara, não é?
1: É.
0: Diga
1: é
0: lá, sim. Maria Judite, é com você.
1: Dois testemunhos que eu quero contar e pedir oração.
0: Vamos começar pelo testemunho.
1: Assim, padre, eu pedi a Jesus da Santa Enxada que minha aposentadoria viesse aprovada, eu me associava.
0: Certo.
1: Aí, quando foi com um mês que eu tinha dado entrada no meu papel, foi aprovado.
0: Amém. Então, graça recebida?
1: É graça testemunhada, só sim, São Cristão.
0: Amém. E você se tornou associada, filha?
1: Oi, sou associada fiel.
0: Amém, louvado seja Deus, obrigado, eu só tenho a dizer obrigado. Bom, e o segundo testemunho?
1: O segundo era minha filha, que estava com problema no cérebro, no intestino, e eu pedi a São Francisco da Chaga e a Jesus da Santa Chaga.
0: Certo, eu tenho muito de você.
1: E mostrasse meio dela fazer o exame, com a colonoscopia, e viesse com a receita para começar o tratamento, eu seria mensageira da capelinha de Jesus da Santa Chaga.
0: Olha aí, gente.
1: E alcancei, no dia que ela chegou com o exame, ela já trouxe a receita na mão, que ela tinha um problema muito sério no intestino. Até água, se ela tomasse, tinha que ir pro banheiro.
0: Meu Deus.
1: Era sério, padre.
0: Eu acredito.
1: Ali foi milagre de Jesus da Santa Chaga.
0: E aí, o que aconteceu com ela?
1: Aí ela ficou tomando medicamento, aí tá quase curada, mas o médico passou as comidas que ela pode comer.
0: Entendi.
1: Aí tem vez que ela come, a que não pode comer, aí ainda dá o...
0: Mas tem que levar a sério a dieta, né, filha? Tem que...
1: É, sim.
0: Mas em vista do que ela tava...
1: Eu falei pra ela.
0: Em vista do que ela estava, está muito melhor, não é não?
1: Tá.
0: Louvado
1: Jesus
0: seja.
1: Jesus é maravilhoso.
0: Então, aí você se tornou mensageira da capelinha de Jesus das Santas Chagas.
1: Oi.
0: Oh, coisa boa. Toca a corneta pra ela. E vale a pena ser mensageira da capelinha, Maria Judite?
1: Vale. Quem não recebeu, eu disse que recebeu. É muitas bênçãos, é muitas graças. Se eu fosse contar, não dava nem tempo, né, filho? O programa é muito curto.
0: Tá certo. Então, ó, você já vai fazer o pedido de oração. Povo de Deus, enquanto ela está dando os pedidos de oração, se torne o mensageiro da capelinha. Ligue agora 0800-410-6060 e diga: eu recebi uma graça de Jesus das Santas Chagas e vou me tornar uma líder mensageira, um líder mensageiro. Para quem você quer pedir oração, Maria Judite?
1: Eu quero pedir por mim, que eu tenho ansiedade.
0: Tá.
1: E por meu marido Danival.
0: Genival?
1: Meus oito filhos.
0: Tá. Qual o nome dos filhos?
1: Verlândio. O Elton.
0: Só um minutinho. Elton.
1: O Elton e o Elton.
0: Tá. E o nome da filha?
1: E Lázaro. Elias.
0: Tá. Bastante filho.
1: E a filha é Rafaela.
0: Tá.
1: Vanderlândia, que é o milagre de Jesus da Santa Chaga.
0: Sim, Vanderlândia. E quem mais?
1: Ana Catarina.
0: Então, tá aqui o nome, anotei: Verlândio, Elton, Elso, Lázaro, Elias, Rafaela, Vanderlândia e Catarina. Anotei
1: sim.
0: Tudo, viu, filha? Anotei.
1: Padre, posso fazer um pedido? Pela minha mãe, que vai fazer 2 anos que ela faleceu.
0: Como é o nome dela?
1: É Maria Geracina Landim.
0: Maria do quê?
1: Geracinda Landim.
0: Tá bom. Rezarei missa em intenção. Obrigado por ser associado, obrigado por se tornar mensageiro e obrigado por ter ligado. Vamos pedir que a cura da Vanderlândia seja completa. Um grande abraço a Maria Judite de Petrolina, Pernambuco, YouTube, Parabólica Digital, Rádio Tabajara FM que nos transmite, Dom Antônio Carlos Cruz Santos da Diocese de Petrolina. Eu vou para o intervalo, volto refletindo porque hoje é o dia do nascituro e voltamos lembrando o quarto dia da novena de Nossa Senhora Aparecida. Voltamos já, volte comigo.
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Filhos queridos, eu vou encerrar hoje com um clipe dessa música, Meu Primeiro Amor, que marcou o retiro este ano. Meu primeiro amor é Jesus. Filhos queridos, hoje é dia do nascituro. E a igreja celebra hoje com muita responsabilidade. A palavra nascituro refere-se àquele que está por nascer, a criança que foi concebida no ventre materno. E o que a igreja diz a respeito do aborto? Assim afirma a Santa Igreja. Goste ou não goste, esta é a doutrina da igreja. A vida humana deve ser respeitada e protegida de maneira absoluta, a partir do momento da concepção, desde o primeiro momento da sua existência. O ser humano deve ser reconhecido em seus direitos de pessoa, entre os quais o direito inviolável de todo inocente à vida. Catecismo da Igreja Católica, 2270. Você é católico? Me perdoe usar essa palavra. Obedeça à igreja. Sim à vida, não ao aborto. Ainda continua desde o século I. A igreja afirmou a maldade moral de todo aborto provocado. Esse ensinamento não mudou, continua o catecismo da igreja. Esse ensinamento continua invariável. O aborto direto, quer dizer, querido com fim ou como meio, é gravemente contrário à moral. O próprio direito canônico diz assim: você é católico? Obedeça. Os fetos abortivos, se tiverem vivos, sejam batizados quando possível. Quando se trata de aborto espontâneo. Mas o que eu quero dizer é que nós somos a favor da vida, nunca da morte. Paulo VI, na Gaudium et Spes, assim afirma: tudo que se opõe à vida apresenta o seguinte: homicídio, genocídio, aborto, eutanásia, suicídio voluntário, vão contra a dignidade da pessoa humana e ofendem gravemente a Deus. Deus, que é autor da vida, confiou aos homens o encargo de preservá-la. Com isso, o aborto e o infanticídio são crimes abomináveis. Gaudium et Spes, 51. Portanto, somos da vida, contra o aborto. E juntos, vamos à novena. A novena de Nossa Senhora Aparecida. Mas antes, você gostaria de fazer um ato em favor da vida? Fale para as pessoas que a vida pertence a Deus. Fale, proclame: somos a favor da vida. Quarto dia, Nossa Senhora Aparecida, rogai por nós.

Nossa Senhora da Conceição Aparecida, Mãe de Deus, Rainha dos Anjos, Advogada dos Pecadores, refúgio e consolação dos aflitos e atribulados. Nossa Senhora Aparecida, cheia de poder e de bondade, lançai sobre nós um olhar favorável, para que sejamos socorridos por vós em todas as necessidades em que nos acharmos. E de modo particular hoje, nesta novena, faço o meu pedido. Qual o seu pedido? A Nossa Senhora Aparecida. Neste ano, insista para que você possa dizer obrigado, Jesus, porque por meio de Maria eu recebi esta graça. Nossa Senhora Aparecida, padroeira do Brasil, livrai-nos de tudo o que possa ofender-vos, e ao vosso Santíssimo Filho Jesus, Nossa Senhora Aparecida, preservai-nos de

0: Pais, livrai-nos da tentação do demônio, para que, trilhando o caminho da virtude, possamos um dia ver-vos e amar-vos e na eterna glória. Nossa Senhora Aparecida, rogai por nós. Nossa Senhora Aparecida, intercedei por nós. Nossa Senhora Aparecida, fazei-nos dignos das promessas de Cristo. Amém. Eu já vou para a bênção final, mas se teu coração for generoso, ajude-nos na campanha. Ajude a pintar a casa da mãe, Nossa Senhora. Acesse livrocasadamãe.com.br. Faça a sua colaboração para que nós possamos climatizar, reformar o que precisa ser reformado por fora do reboco que está caindo, pintar depois por fora e por dentro. Pense com carinho nisto. O Senhor esteja convosco, Ele está no meio de nós. Abençoai, Senhor, a água, a roupa dos enfermos, as fotos de família. Abençoai, Senhor, todas as mães grávidas no dia tão importante que celebramos. Abençoai a água, em nome do Pai, do Filho e do Espírito Santo. Amém. E eu me despeço com um clipe, Meu Primeiro Amor, que marcou tanto o nosso retiro. YouTube Padre Manzotti. Evangelizar é preciso.
1: De novo, Senhor.
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5: 11:02.
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0: 11:33.
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1: 11:58.
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Olá, ouvinte, muito boa tarde. Agora meio-dia e dois no A Jornal em Pauta, pela Rede Educadora de Comunicação, canais 91,7, 107 FM, quinta-feira, 8 de outubro de 2026. Vamos às manchetes que são notícias.

0: PM prende várias pessoas por tráfico de drogas no Vale do Aço e região. Timóteo começa na próxima terça-feira vacinação com a Pneumo 20 para idosos a partir de 85 anos. STF deve analisar, após as eleições, pedido de revisão da condenação do ex-presidente Jair Bolsonaro. Trabalho de detentos financia melhorias e modernização das unidades prisionais de Minas Gerais. Essas e outras notícias, além do noticiário esportivo, a partir de agora no Jornal em Pauta. Estamos ao vivo também pelo YouTube com os trabalhos técnicos nos streams de Ícaro Alves. Apresentação e coordenação artística, Matheus Cabral. Coordenação de jornalismo, Felipe Machado. Coordenação administrativa, Joana Avelino. Direção, Padre José Wilker. Tarde de céu claro nesse momento, ensolarada, 31 graus é a temperatura, máxima prevista para hoje é de 34. Começamos com as informações da área de segurança pública e as últimas ocorrências policiais registradas no Vale do Aço. Tati Souza, boa tarde.
1: Boa tarde, Matheus Cabral, boa tarde, ouvintes. Um homem de 32 anos foi preso por tráfico de drogas na noite de ontem no bairro Cidade Nova, em Santana do Paraíso. A ocorrência foi registrada após a PM receber denúncias de que em uma casa estaria sendo utilizada para o armazenamento e comercialização de drogas. Os militares foram até lá e localizaram 16 barras e duas porções de maconha, além de um pacote identificado como Colômbia Gold e uma balança de precisão. Durante a abordagem, o homem assumiu ser o proprietário da droga encontrada. Ele recebeu voz de prisão. Em uma outra ocorrência, duas pessoas foram presas por envolvimento com o tráfico de drogas na noite de ontem, no bairro Jardim Panorama, desta vez na cidade de Ipatinga. Durante uma abordagem na Avenida Manaim, a PM encontrou 3 barras de maconha em uma bolsa de entregas que estava com um motociclista, um jovem de 22 anos. Após a abordagem, os militares fizeram diligências em outro endereço ligado ao suspeito e lá localizaram mais 11 barras de maconha. Uma mulher de 45 anos que estava no local também foi presa. Ao todo, 14 barras de maconha e uma motocicleta foram apreendidas. Os dois foram presos e levados para a delegacia. Um homem de 50 anos, apontado como uma das lideranças de um grupo criminoso com atuação no condomínio Contente, em Coronel Fabriciano, foi preso durante a Operação Antítese, realizada na noite de ontem na cidade. O suspeito, conhecido pelo apelido de Shakira, foi localizado em um apartamento no condomínio Contente pela polícia. Ele era um dos alvos da operação. Durante as diligências, foram apreendidos no imóvel uma pistola calibre .380 e 30 munições do mesmo calibre. A ocorrência envolveu suspeita de porte ilegal de arma de fogo, resistência, cumprimento de mandado de prisão e violação de domicílio. Após a prisão, o suspeito e o material apreendido foram encaminhados para a delegacia. E um homem de 38 anos foi preso também por tráfico de drogas, direção perigosa e desobediência na tarde de ontem no bairro Vila Celeste, em Ipatinga. A polícia disse que o motociclista fugiu ao perceber a presença dos militares e, durante a fuga, dispensou uma sacola com uma porção de maconha, conhecida como colombinha. O suspeito perdeu o controle da moto e foi abordado. Ele recebeu atendimento médico e depois foi levado para a delegacia. E para finalizar, dois homens de 27 e 54 anos foram presos por crime de tráfico de drogas na noite dessa quarta-feira no bairro Alegre, em Timóteo. A PM realizou a operação após denúncias de tráfico na Avenida 13. Durante as buscas, os militares apreenderam maconha e crack, além de balança de precisão. Segundo as denúncias, um dos suspeitos estaria envolvido na venda de drogas e intimidaria moradores para evitar que os crimes fossem denunciados para a polícia. Eu volto durante a programação com outras informações.
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0: Obrigado, Tati Souza, pela sua participação conosco. Agora, 12:08, a Tati volta, nos trazendo informações e detalhes ainda nesta edição. Agora, 12:08, atendimento especial do INSS em Governador Valadares, que estava previsto para este fim de semana, teve a data alterada. Mudança envolve serviços e perícias médicas e avaliação social oferecidos em vagas extras na agência do município. A repórter Mônica Soares tem os detalhes. Ô, Mônica, boa tarde.
3: Boa tarde, Matheus Cabral, e a você, ouvinte da Rede Educadora de Comunicação. A alteração ocorre por causa de uma manutenção programada nos sistemas utilizados durante os atendimentos. Com isso, quem já tinha horário marcado precisa ficar atento à nova data e aos canais de comunicação do INSS. Para explicar a mudança e orientar os segurados, nós conversamos com Linderson Almeida, gerente da agência do INSS de Governador Valadares. Linderson, o que muda para quem já tinha atendimento marcado e como essas pessoas podem confirmar a nova data?
4: O atendimento de vagas extras de perícia médica e avaliação social, marcado para o próximo final de semana, dias 10 e 11 de outubro, na agência do INSS de Valadares, foi reagendado para os dias 17 e 18 de outubro. As pessoas que estavam agendadas para esta data estão sendo avisadas por notificação via meu INSS, por mensagem de texto e e-mail sobre o novo dia e horário do atendimento. Além disso, a agência do INSS está fazendo contato ativo por telefone para informar sobre o reagendamento. O segurado que estiver com dúvida sobre o seu atendimento pode ligar para o telefone 135. Outra informação importante é que ainda existem vagas disponíveis para os dias 17 e 18. Então, quem quiser agendar perícia médica ou avaliação social, ou ainda antecipar agendamento que está com data futura, pode ligar para a Central 135, que funciona de segunda a sábado, das 7 da manhã às 10 da noite.
3: Este foi Linderson Almeida. Os atendimentos que seriam realizados nos dias 10 e 11 de outubro foram transferidos para os dias 17 e 18. Quem tiver dúvidas ou precisar verificar a possibilidade de agendamento pode procurar a Central 135, que funciona de segunda a sábado.
0: Obrigado, Mônica Soares. Agora, 12:11, você que nos acompanha pelos canais 91,7, 107 FM, também pelas nossas redes sociais. E somos multiplataformas. Portanto, arroba educadora MG, nossas redes sociais, no Instagram, com feed, com stories, além também do YouTube, você pode nos assistir. Tem o nosso portal, portal Educadora de Notícias, educadoramg.com.br, e é para lá que nós vamos na redação do nosso portal para saber do Felipe Machado quais são os destaques que são notícias nesta quinta-feira. Felipe.
5: Boa tarde, Matheus Cabral.
0: Boa tarde
5: a quem acompanha a Rede Educadora de Comunicação. Vamos então aos destaques do nosso portal nesta quinta-feira. Matheus, nós falamos ontem que a nova 381 anunciou que os radares da BR-381 entre Caeté e Governador Valadares vão começar a multar a partir de amanhã. E eles divulgaram uma lista atualizada desses radares. São 69 pontos de fiscalização eletrônica que começam a operação a partir de amanhã. Os equipamentos funcionam entre Caeté e Governador Valadares, né? Incluindo Ipatinga, Santana do Paraíso, Jaguaraçu, Antônio Dias e NAC. Os radares medem a velocidade no local sem cálculo por média. A PRF, a Polícia Rodoviária Federal, responde pela fiscalização e também pelas multas. Cinema Solidário, ingressos da Movicon e Patinga no Dia das Crianças, ajuda outra criança a viver a experiência do cinema. No dia 12, cada ingresso vendido em qualquer sessão da rede será convertido em um convite para crianças atendidas por uma organização social selecionada. A participação é automática e não exige cadastro, cupom ou pagamento adicional. Quer ajudar uma criança a viver essa experiência? Compre seu ingresso. Homenagem ao Heitor. O garoto de Coronel Fabriciano recebeu um tributo ontem à noite no Mineirão durante o jogo do Cruzeiro. Heitor Dias Gonçalves tinha 9 anos e morreu no dia 29 de setembro após enfrentar a leucemia por 3 anos. A homenagem ocorreu na partida entre Cruzeiro e São Paulo. A história do pequeno torcedor mobilizou familiares e a torcida do clube. A reportagem completa tá lá no nosso portal. Outras informações em educadoramg.com.br. Um grande abraço para você, Matheus Cabral, para a Rede Educadora de Comunicação, repórter Felipe Machado.
0: Obrigado, Felipe Machado. Grande abraço para você também. Agora 12:14. E idosos com 85 anos ou mais começam a receber a vacina Pneumo 20 em Timóteo na próxima terça-feira. O imunizante protege contra 20 sorotipos e bactérias responsáveis por doenças como pneumonia e meningite. A repórter Estela Dutra traz mais informações. Boa tarde, Estela.
6: Boa tarde, Matheus Cabral, e boa tarde a todos os ouvintes que nos acompanham. Idosos com 85 anos ou mais começam a receber a partir da próxima terça-feira, dia 13, a vacina Pneumovinte em Timóteo. O município recebeu a primeira remessa do imunizante nesta semana. A vacina protege contra 20 tipos da bactéria responsável por doenças como pneumonia e meningite. A vacinação será feita nas unidades de saúde de Timóteo, que possuem sala de vacina. Nesta primeira etapa, o público atendido será formado por idosos com 85 anos ou mais. Para receber a dose, é preciso apresentar o cartão de vacinação e um documento com CPF. A enfermeira e referência técnica de imunização em Timóteo, Janeiva Pires, explica quem deve procurar as unidades.
7: A vacina estará disponível a partir de terça-feira, dia 13/10, nas unidades de saúde que tem sala de vacina para imunizar os idosos que ainda não se imunizaram contra a pneumonia. Essa vacina previne contra pneumonia e outras doenças como meningites e otites, protegendo contra 20 sorotipos da bactéria Streptococcus pneumonia. É importante que os idosos com mais de 85 anos procurem a unidade de saúde portando seu cartão de vacina e documento com CPF para que possam receber essa vacina.
6: O imunizante amplia a cobertura em relação às vacinas pneumocócicas anteriores. Os idosos que fazem parte do público desta etapa devem procurar uma unidade de saúde de Timóteo com sala de vacinação a partir de terça-feira, dia 13. É necessário levar o cartão de vacina e documento com CPF. Em breve, volta à programação com mais informações.
0: Meio-dia e 16. Obrigado, Estela. A seguir, trabalho de detentos financia melhoria e modernização das unidades prisionais de Minas Gerais. Participação de Emanuele e Caroline sobre o quadro Saúde Mental, que acontece todas as quintas. A gente volta em instantes.
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2: Meio-dia 17, de volta com o Jornal em Pauta. E agora vamos à participação da Manuela Caroline sobre o quadro Saúde Mental.
3: Olá, ouvintes da Rádio Educadora. Nesta semana, no dia 10 de outubro, celebramos o Dia Mundial da Saúde Mental. E muito pertinho dessa data, no dia 12, comemoramos também o Dia das Crianças. Essa coincidência do calendário é um convite perfeito para refletirmos que tipo de saúde emocional estamos cultivando hoje para nós e para as próximas gerações. Falar sobre saúde mental ainda é um desafio para muita gente, mas o primeiro passo é desmistificar o papel do cuidado psicológico. Fazer terapia ou procurar ajuda profissional não é um sinal de fraqueza, de loucura ou de incapacidade. Cuidar da mente é natural e necessária, mas, infelizmente, o estigma ao redor dos transtornos mentais faz com que muitas pessoas escondam o que sentem, enfrentando ansiedade, depressão e estresse em silêncio por medo do julgamento alheio. E esse silêncio custa caro. Quanto mais tempo adiamos o cuidado, mais as dores emocionais se acumulam e começam a afetar nossas relações, o trabalho e a nossa qualidade de vida. É aqui que entra o poder do diagnóstico precoce e da prevenção. Identificar os sinais logo no início, seja em adultos ou em crianças, faz toda a diferença. Nas crianças, a saúde mental se manifesta na mudança de comportamento, nas dificuldades escolares, no isolamento ou em crises frequentes de birra. Quando ensinamos nossas crianças a reconhecerem suas emoções e oferecemos suporte profissional cedo, evitamos que pequenos conflitos se tornem grandes traumas na vida adulta. Tratar a saúde mental antes que o sofrimento paralise a rotina é um ato de amor próprio e de responsabilidade com quem amamos. Portanto, neste mês de outubro, aproveite este alerta para olhar com carinho para você e para os pequenos à sua volta. Não espere chegar ao limite da exaustão para buscar apoio. Buscar terapia é investir em autoconhecimento, prevenção e qualidade de vida. Eu sou Emanuele Caroline, neuropsicóloga da Acolher Clínica, e desejo que essa semana seja de mais diálogo, menos preconceito e muito acolhimento para todas as famílias. Um forte abraço e até a próxima.
2: Obrigado, Emanuele Carolina, pela sua participação. Agora, meio-dia 21. O trabalho de detentos em Minas Gerais está sendo utilizado para gerar recursos, financiar melhorias e a modernização das unidades prisionais do estado. No primeiro ciclo do programa, mais de R$1.300.000 foram investidos em equipamentos, materiais de construção e veículos. Vamos aos detalhes. A reportagem é de Tati Souza.
4: Com um investimento maior que R$1.000.000, o trabalho de custodiados em Minas Gerais tem gerado resultados que vão além da ressocialização e já impactam diretamente a estrutura da segurança pública. O programa transforma ressarcimento de empresas parceiras em equipamentos e infraestruturas sem novos custos para o estado. Recursos provenientes dessas atividades estão sendo convertidos em melhorias para unidades prisionais em Minas Gerais, sem custos adicionais para os cofres públicos. Na prática, parte da remuneração dos detentos, que é equivalente a 25%, retorna em investimentos diretos nas próprias cadeias. O superintendente de humanização do atendimento do DEPEN, Minas Gerais, Jober Gabriel de Souza, fala sobre como é feita a aplicação desses recursos e como também é feita a divisão para o Estado e para o detento.
5: Com a inserção do preso na parceria de trabalho remunerada com o parceiro, então nós temos uma regulamentação a ser seguida e a partir daí nós temos o trabalho desse preso, ele é remunerado em 3/4 do salário mínimo, sendo esses 3/4 dividido em 3 partes. 25% vai ser retornado aos cofres do Estado para ressarcimento, 25% vai para uma conta pecúlio, que é uma conta como se fosse uma poupança, o qual ele vai acessar quando a sua saída do sistema prisional, e os outros 50% vem como ressarcimento imediato numa conta salário para retirada desse indivíduo a qualquer tempo durante o período de trabalho dele. Esse percentual, ele vem para o Caixa Único do Estado e desde o ano de 2024 tem sido pensado alternativas de ressarcimento para as unidades prisionais como forma de incentivo e também como forma de melhoria da infraestrutura dessas unidades. O catálogo de bens, o objetivo dele principal é a gente poder destinar às unidades prisionais o recurso de parte daquilo que foi produzido por elas mesmas por meio do trabalho daquele indivíduo preso naquela unidade. Essas unidades, elas são contempladas com esse recurso por meio de um edital que ele é lançado anual. Então nós temos dentro daqueles parâmetros algumas unidades que conseguem atingi-los, as quais recebem um recurso desse total dos 25% recebido em devolutiva pelo Estado. Nós dividimos eles em 2 parcelas, são 70% de devolução direto para as unidades por meio de itens que são selecionados por essas próprias unidades para melhoria da sua infraestrutura, tanto do trabalho do preso quanto do trabalho do servidor, e 30% sob gestão do próprio departamento penitenciário, para que o departamento possa contemplar todas as demais unidades, aquelas que não possuem presos, que englobam nos critérios do trabalho.
4: No resumo, já no primeiro ciclo de testes, a iniciativa viabilizou a aplicação de mais de 1,3 milhão na aquisição de 1.265 itens, entre materiais de construção, equipamentos eletrônicos e veículos. 6 unidades prisionais foram contempladas na fase piloto, com entrega de 684 itens voltados à melhoria da infraestrutura e das condições operacionais das unidades prisionais. Para a Rede Educadora de Comunicação, repórter Tati Souza.
2: Obrigado, Tati Souza. A CEMIG abriu uma nova oportunidade em empresas de tecnologia e inovação que tenham soluções voltadas para o setor elétrico. Vamos saber na reportagem de Mônica Soares.
6: O novo ciclo do programa reúne desafios de diferentes áreas da empresa e prevê etapas de desenvolvimento que aproximam as propostas selecionadas da realidade operacional. A iniciativa também estabelece critérios específicos para as empresas interessadas e tem participação gratuita. Para orientar como funciona o programa, nós conversamos com Felipe Cardoso, superintendente de inovação e P&D da CEMIG.
7: A CEMIG está buscando startups de todo o país para desenvolver soluções para 13 desafios reais do setor elétrico. E essa é uma oportunidade para empresas inovadoras testarem suas tecnologias dentro de uma das maiores companhias de energia do Brasil. Os projetos podem chegar a R$1.600.000 e envolvem desafios que fazem parte do nosso dia a dia, como mobilidade elétrica, manutenção de equipamentos, automação de processos, gestão de equipes e até novas ferramentas para melhorar a previsão do tempo de restabelecimento da energia para os nossos clientes. A proposta do Inova CEMIG Lab é justamente aproximar a experiência técnica da CEMIG à agilidade e capacidade de inovação das startups. As empresas selecionadas poderão desenvolver e testar suas soluções em situações reais da nossa operação, passando por etapas de prova de conceito e projeto piloto. Podem participar startups com até 10 anos de CNPJ e receita bruta anual de até 16 milhões de reais. As inscrições são gratuitas, totalmente online e seguem abertas até o dia 1º de novembro. Para conhecer os 13 desafios e conferir o edital completo da nova CEMIG Lab, acesse o site da CEMIG.
6: Este foi Felipe Cardoso. O programa prevê 13 desafios e projetos que podem chegar a R$1.600.000, conforme a proposta. As inscrições são gratuitas e ficam abertas até o dia 1º de novembro. O edital completo e as informações para participação estão disponíveis nos canais oficiais da CEMIG. Para a Rede Educadora de Comunicação, repórter Mônica Soares.
2: Obrigado, Mônica Soares, pela sua participação. Agora, 12:57. Para a gente encerrar, o Supremo Tribunal Federal deve deixar para depois das eleições.

0: Segundo nota divulgada pelo gabinete do ministro Cássio Nunes Marques, o processo não será levado a julgamento antes do fim do período eleitoral. A justificativa apresentada pelo gabinete é evitar interferências nas eleições. Bolsonaro foi condenado pela primeira turma do Supremo Tribunal Federal a 27 anos e 3 meses de prisão na ação relacionada à tentativa de golpe de Estado. Agora, a defesa tenta reverter essa decisão por meio de uma revisão criminal. Entre os argumentos apresentados pelos advogados está o questionamento sobre a cadeia de custódia de provas digitais utilizadas no processo. A defesa também contesta a competência da primeira turma do Supremo para julgar o caso. O pedido de revisão foi distribuído ao ministro Cássio Nunes Marques, integrante da Suprema Turma do STF, mas a decisão sobre a revisão deverá ser tomada pelo plenário da corte. Antes de o processo chegar a julgamento, ainda existe uma etapa importante. A Procuradoria-Geral da República precisa apresentar uma manifestação sobre o pedido de defesa. Somente depois disso, o processo poderá avançar para julgamento. Caberá ao presidente do Supremo, ministro Edson Fachin, definir quando o caso será colocado na pauta do plenário. A revisão criminal é um instrumento previsto na legislação brasileira que permite questionar uma condenação definitiva em situações específicas. A apresentação do pedido, porém, não significa que a condenação será anulada. Por enquanto, não existe uma data definida para esse julgamento. A informação disponível é que a análise não deverá ocorrer antes do encerramento das eleições. Para a Rede Educadora de Comunicação, repórter Stella Dutra.
1: Obrigado, Stella Dutra. Agora é meio-dia e 31. E assim, senhoras e senhores, colocamos um ponto final no Jornal em Pauta desta quinta-feira. Na 91,7, Roberto Nogueira apresenta o Tarde Educadora. Na 107 FM tem playlist 107. A você que nos acompanhou até aqui, o nosso muito obrigado. Tchau, tchau. Excelente tarde.
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5: 12:30.
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0: 9:31.
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5: A Volkswagen sofreu muito com seus carros elétricos de tecnologia atrasada e altos custos. Incapaz de enfrentar a Tesla e os chineses, mas deu agora uma reviravolta tecnológica e voltou com modelos muito competitivos em termos mundiais, inclusive no Brasil, onde ela lança em outubro o novo SUV elétrico ID4 com maior potência de 204 para 288 cavalos. Bateria de 77 foi para 84 kWh e ganhou também autonomia de 370 para 389 quilômetros. Nova tela no painel.

0: é o Porém, finalmente com botões físicos no volante. Ele não vem mais por assinatura, porém será vendido por R$300 mil, o mesmo preço que o Tiguan.
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1: 2:01.
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16: Boa tarde a quem acompanha a Rede Educadora de Comunicação. Vamos então aos destaques do nosso portal nesta quinta-feira. Nós falamos ontem que a nova 381 anunciou que os radares da BR-381 entre Caeté e Governador Valadares vão começar a multar a partir de amanhã. E eles divulgaram uma lista atualizada desses radares. São 69 pontos de fiscalização eletrônica que começam a operação a partir de amanhã. Os equipamentos funcionam entre Caeté e Governador Valadares, né? Incluindo Ipatinga, Santana do Paraíso, Jaguaraçu, Antônio Dias e NAC. Os radares medem a velocidade no local sem cálculo por média. A PRF, a Polícia Rodoviária Federal, responde pela fiscalização e também pelas multas. Cinema Solidário, ingressos da Movicon Ipatinga no Dia das Crianças, ajuda outra criança a viver a experiência do cinema. No dia 12, cada ingresso vendido em qualquer sessão da rede será convertido em um convite para crianças atendidas por uma organização social selecionada. A participação é automática e não exige cadastro, cupom ou pagamento adicional. Quer ajudar uma criança a viver essa experiência? Compre seu ingresso. Homenagem ao Heitor. O garoto de Coronel Fabriciano recebeu um tributo ontem à noite no Mineirão durante o jogo do Cruzeiro. Heitor Dias Gonçalves tinha 9 anos e morreu no dia 29 de setembro após enfrentar a leucemia por 3 anos. A homenagem ocorreu na partida entre Cruzeiro e São Paulo. A história do pequeno torcedor mobilizou familiares e a torcida do clube. A reportagem completa tá lá no nosso portal. Outras informações em educadoramg.com.br. Para a Rede Educadora de Comunicação, repórter Felipe Machado.
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1: 12:27. 107 FM. 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
3: A rodada de número 29 do Campeonato Brasileiro teve início nessa quarta-feira com Bragantino e Mirassol 1-1, Internacional 2, Corinthians 1, Remo e Grêmio 1-1, Vitória 4, Chapecoense 0, Botafogo 1, Vasco 2. Detalhe para esse jogo, hein? Segunda derrota consecutiva do técnico Tite no comando do Botafogo. E o técnico Fernando Diniz foi demitido no Corinthians após a derrota para o Internacional. Seguindo, Cruzeiro 2, São Paulo 0. Hoje jogam Santos e Flamengo, Atlético Paranaense e Galo, Fluminense e Coritiba, Palmeiras e Bahia. Para o 107 Esportes, Matheus Cabral.
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3: 3:02. 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
9: A Volkswagen sofreu muito com seus carros elétricos de tecnologia atrasada e altos custos, incapaz de enfrentar a Tesla e os chineses. Mas deu agora uma reviravolta tecnológica e voltou com modelos muito competitivos em termos mundiais, inclusive no Brasil, onde ela lança em outubro o novo SUV elétrico ID4 com maior potência, de 204 para 288 cavalos. Bateria de 77 foi para 84 kWh e ganhou também autonomia de 370 para 389 quilômetros. Nova tela no painel, porém, finalmente com botões físicos no volante. Ele não vem mais por assinatura, porém será vendido por R$300 mil, o mesmo preço que o Tiguan.
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4: Mesários que não se ofereceram voluntariamente foram convocados pela Justiça Eleitoral para atuar nas eleições 2026 nos quatro municípios da região metropolitana do Vale do Aço. Ao todo, são 4.235 mesários, sendo 3.164 voluntários. Coronel Fabriciano concentra o maior número de convocados sem inscrição voluntária, são 554. Em Ipatinga foram 383, Timóteo 126 e Santana do Paraíso 8. A Justiça Eleitoral prioriza os voluntários, mas também convoca outros eleitores quando necessário para completar as mesas eleitorais. A convocação é obrigatória. Para a Rede Educadora de Comunicação, repórter Tati Souza.
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4: A história nos conta que uma das torturas mais indesejadas que havia na Idade Média era um tipo de tortura relativamente simples, que não causava dor em quem era torturado. Dor física, mas uma dor psicológica gigante. Dizem que na China, por exemplo, na Idade Média, uma das torturas que era usada lá era prender uma pessoa deitada de barriga para cima, totalmente presa, os braços, as pernas e a cabeça presa, imóvel, e colocavam, sabe o quê? Um balde com um furinho no fundo, amarrado a uma certa altura no rumo da testa daquela pessoa que ia ser torturada. E esse balde, com bastante água, mas com um furinho pequeno, pingava uma gota de água na testa do torturado a cada um minuto ou a cada 30 segundos aproximadamente. Isso ininterruptamente durante dias e noites, pingando uma gotinha de água na testa do torturado. Imaginaram a cena? Pois é, e se eu te disser que você na sua empresa ou até mesmo na sua vida pessoal, na empresa que você trabalha, pode estar se torturando com essa gotinha na testa? Como assim? Gente, todo mundo tem aqueles pequenos incômodos na rotina. Aquele aparelho celular que tá travando e que você não leva para formatar de jeito nenhum, e toda vez que você vai usar, ele trava e te deixa nervoso. É aquele barulhinho no carro que tá te incomodando e você não leva para consertar também. É aquele chuveiro que queimou e você só lembra dele na hora que vai tomar um banho gelado. Ou seja, através desses exemplos, eu quero que você imagine quais são os pequenos incômodos da sua rotina que você pode e deve resolver agora para parar de se torturar com essas gotinhas pingando diariamente na sua testa, te incomodando, sendo que você não está amarrado, assim como os torturados ficavam na Idade Média. E aí, qual gotinha tem pingado na sua testa diariamente, te incomoda e você precisa de resolver logo? Bom, essa é a reflexão de hoje. Muito obrigado e até a próxima.
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3: O Cruzeiro venceu 2-0 São Paulo jogando nesta quarta-feira no Mineirão e chega

0: à quarta colocação com 48 pontos. É claro que depende ali de jogos como o do Fluminense e do Bahia para se manter na quarta colocação. O Fluminense joga contra o Coritiba em casa, o Bahia joga contra o Palmeiras fora. E tem um Galo ainda que pode ajudar a frear o Atlético Paranaense, que é o terceiro colocado com 49 pontos. Para o 107 Esportes, Matheus Cabral.
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2: 4 e 4. 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
4: Falta um mês para o primeiro dia de provas do Enem 2026 e os estudantes já começam a mudar a estratégia de preparação para a reta final. Em vez de tentar aprender muitos conteúdos novos, a orientação de professores é priorizar revisões, simulados e resolução de questões de edições anteriores. A redação também merece atenção. O texto do Enem deve ser dissertativo, argumentativo, escrito em linguagem formal, com até 30 linhas. Especialistas alertam ainda para o uso de fórmulas prontas encontradas na internet, que podem prejudicar o desempenho quando não há domínio do tema. Outro ponto importante é o controle do tempo e do emocional durante a prova. Estudantes ouvidos pela Agência Brasil relatam que fazer simulados ajuda a conhecer a dinâmica do exame e administrar melhor o tempo. O Ministério da Educação também disponibiliza o Guia do Enem, com orientações oficiais, preparação e informações sobre o cronograma do exame. Para a Rede Educadora de Comunicação, repórter Mônica Soares.
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0: 34 e 32.
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1: O Galo entra em campo hoje às 20h contra o seu xará paranaense. O Galo, que neste momento ocupa a sétima posição do Campeonato Brasileiro, tem 43 pontos. Em caso de vitória, pode dar mais um salto na tabela, chegar a 46 e tomar o sexto lugar do Bahia, que joga fora de casa contra o Palmeiras, e ajudar de quebra o Cruzeiro, porque o Cruzeiro tem 48 pontos, o Atlético Paranaense tem 49 ao terceiro colocado. Ou seja, para embolar essa parte da frente na briga pelo G4, G5, G6 de Campeonato Brasileiro. Para o 107 Esportes, Matheus Cabral.
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1: 4:57.
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4: O Supremo Tribunal Federal deve analisar somente depois das eleições o pedido de revisão de condenação do ex-presidente Jair Bolsonaro. O segundo turno está marcado para dia 25 de outubro. O processo está com o ministro Cássio Nunes Marques. Segundo nota divulgada pelo gabinete do relator, o julgamento não ocorrerá antes do fim do período eleitoral para evitar interferências nas eleições. Antes de chegar ao plenário do Supremo, o processo ainda depende de uma manifestação da Procuradoria-Geral da República. A defesa de Bolsonaro tenta reverter a decisão da primeira turma do STF, que condenou o ex-presidente a 27 anos e 3 meses de prisão na ação sobre a tentativa de golpe de Estado. Depois da manifestação da PGR, caberá ao presidente do Supremo, ministro Edson Fachin, definir a data do julgamento. Até o momento, essa data ainda não foi marcada. Para a Rede Educadora de Comunicação, repórter Stella Dutra.
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5: As coisas andam quentes lá na fábrica da Renault em São José dos Pinhais, Paraná, pois ela está associada com a Geely, chinesa que já chegou chegando, pois comprou 26,5% da marca francesa no Brasil. E já é sucesso no mercado brasileiro com dois modelos. O EX2, que concorre com o BYD Dolphin e com vendas crescendo sem parar. A Geely já anunciou para este mês o início da produção do modelo um pouco maior, o EX5, na fábrica de São José dos Pinhais. E até dezembro ela começa a produzir também o EX2. Mas não é parceria? Então a Renault já anunciou para 2027 a produção de um carro híbrido baseado numa plataforma da chinesa Geely.
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1: 6 horas.
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3: O anjo do Senhor anunciou a Maria, e ela concebeu do Espírito Santo. Ave Maria, cheia de graça, o Senhor é convosco. Bendita sois vós entre as mulheres, e bendito é o fruto do vosso ventre, Jesus. Santa Maria, Mãe de Deus, rogai por nós, pecadores, agora e na hora da nossa morte. Amém. Eis aqui a serva do Senhor, faça-se em mim segundo a vossa palavra. Ave Maria, cheia de graça, o Senhor é convosco. Bendita sois vós entre as mulheres, e bendito é o fruto do vosso ventre, Jesus. Santa Maria, Mãe de Deus, rogai por nós, pecadores, agora e na hora de nossa morte. Amém. E o Verbo se fez carne e habitou entre nós. Ave Maria, cheia de graça, o Senhor é convosco. Bendita sois vós entre as mulheres, bendito é o fruto do vosso ventre, Jesus. Santa Maria, Mãe de Deus, rogai por nós, pecadores, agora e na hora de nossa morte. Amém. Rogai por nós, Santa Mãe de Deus, para que sejamos dignos das promessas de Cristo. Oremos. Derramai, ó Deus, a vossa graça em nossos corações, para que, conhecendo pela mensagem do anjo a encarnação do vosso Filho, cheguemos por sua paixão e cruz à glória da ressurreição. Por Cristo nosso Senhor. Amém. Glória ao Pai, ao Filho e ao Espírito Santo, como era no princípio, agora e sempre. Amém.
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0: 6:30.
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0: 14:30, horário de Brasília. 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

0: segunda, 12 de outubro.
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2: 6:58. 107 FM, sua música, seu estilo, apoio cultural.
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1: Em Brasília, 19 horas.
0: 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As notícias do governo federal que movimentaram o país no dia de hoje.
2: Olá, boa noite.
1: Boa noite para você que nos acompanha em todo o país.
2: Quinta-feira, 8 de outubro de 2026.
1: Vamos aos destaques do dia.
2: Falta um mês para o primeiro dia do Exame Nacional do Ensino Médio.
1: Estudantes de todo o país se preparam para conquistar uma vaga no ensino superior. Luana Karen.
3: Os inscritos devem conferir o local de prova com antecedência e organizar os itens necessários para o exame, como documento oficial com foto e caneta esferográfica preta.
2: Flagrantes de trabalho em condição análoga à escravidão atingem setores como pecuária, construção civil e serviços domésticos.
1: O Ministério do Trabalho e Emprego atualiza cadastro de empregadores autuados no país. Gabriela Noronha.
4: Os 82 registros estão distribuídos por 21 unidades da federação. Minas Gerais concentra o maior número de ocorrências.
2: Proteção às mulheres.
1: Vítimas de violência doméstica têm direito ao afastamento remunerado do trabalho por até 6 meses.
2: Decisão garante estabilidade financeira para romper o ciclo de violência. Thaís de Araújo.
5: A mulher afastada não precisa cumprir período de carência. Também não há desconto de contribuição previdenciária e o período é computado como tempo de contribuição para a aposentadoria.
1: Na apresentação da Voz do Brasil, Luciano Seixas e Mariana Júnior.
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1: Mais de 500 trabalhadores foram resgatados em situação de exploração extrema e trabalho análogo à escravidão em 21 estados brasileiros.
2: O Ministério do Trabalho atualizou a chamada Lista Suja, cadastro que reúne empregadores responsabilizados por submeter trabalhadores a condições análogas à escravidão.
1: Nesta nova atualização foram incluídos 82 nomes entre pessoas físicas e empresas. Os casos foram identificados em fiscalizações realizadas entre 2024 e 2026.
4: 82 novos nomes foram incluídos na chamada Lista Suja, cadastro que reúne empregadores flagrados submetendo trabalhadores a condições análogas à escravidão. Desse total, 54 são pessoas físicas e 28 são empresas. A atualização do documento foi publicada pelo Ministério do Trabalho e incluiu casos identificados pela Inspeção do Trabalho entre 2024 e 2026. A coordenadora geral de fiscalização para a erradicação do trabalho análogo ao de escravizado e tráfico de pessoas, Shakti Prates Borella, explica que os registros entram no cadastro somente após o encerramento do processo administrativo, quando existe decisão definitiva pela procedência da autuação.
6: O empregador tem o direito à defesa, ele vai fazer sua defesa e tem um julgamento administrativo que vai constatar que de fato aquela infração existiu. Quando não tem mais recurso administrativo, essa empresa vai entrar na lista, vai entrar no cadastro de empregadores.
4: Ainda segundo o cadastro, os 82 registros estão distribuídos por 21 unidades da federação. Minas Gerais concentra o maior número de ocorrências, com 19 casos, seguido pela Bahia com 8. Entre as atividades econômicas com maior número de inclusões nesta atualização estão a criação de bovinos para corte, os serviços domésticos, a produção de carvão vegetal, a produção de café e a construção de edifícios. Os novos casos incluídos no cadastro resultaram no resgate de mais de 500 trabalhadores em situações de exploração e de trabalho análogo à escravidão. A coordenadora Shakti Prates fala sobre a importância da denúncia.
6: Nós temos dois principais canais de denúncia. Um é o sistema IP, que você encontra na internet, e o outro é o Disque 100, que você consegue via telefone. Quem faz a denúncia pode colocar seu nome, seu telefone, porque isso facilita muito para a gente conseguir mais informação e garantir que o Estado chegue a essas pessoas, garantir que essa política de Estado seja executada.
4: As ações de combate ao trabalho análogo à escravidão são coordenadas pela Auditoria Fiscal do Trabalho. As operações contam, em geral, com a participação da Polícia Federal, do Ministério Público do Trabalho, do Ministério Público Federal e da Defensoria Pública da União. Reportagem Gabriela Noronha.
2: Mulheres vítimas de violência doméstica que precisarem deixar o trabalho para se proteger, agora têm direito a um afastamento remunerado por até 6 meses.
1: O governo federal seguiu o parecer da Advocacia Geral da União após o entendimento do Supremo Tribunal Federal sobre a Lei Maria da Penha.
2: A medida não exige tempo mínimo de contribuição e o período de afastamento continua contando para a aposentadoria.
5: Mulheres vítimas de violência doméstica terão direito a afastamento remunerado de até 6 meses mediante determinação judicial. A medida, prevista na Lei Maria da Penha, cumpre decisão do Supremo Tribunal Federal para garantir segurança financeira às mulheres que precisam se afastar do trabalho para preservar a própria integridade e romper o ciclo da violência doméstica. A medida protetiva judicial que determina o afastamento será suficiente para viabilizar o pagamento, como explica a presidente do Instituto Nacional do Seguro Social, o INSS, Ana Cristina Silveira.
7: Então, denunciando e tendo uma medida protetiva do juiz criminal, ela consegue solicitar o benefício pelo aplicativo Meu INSS, pelo 135 ou pessoalmente nas agências do INSS. Ela consegue passar 6 meses longe do trabalho para poder refazer sua vida em outro local, caso necessário.
5: A mulher afastada não precisa cumprir período de carência para receber o benefício. Também não há desconto de contribuição previdenciária sobre o valor recebido. E o período é computado como tempo de contribuição para a aposentadoria. A secretária executiva do Ministério das Mulheres, Eutália Barbosa, fala sobre a importância do benefício.
8: A principal função dele é justamente garantir segurança, né? Para que a mulher não tenha que escolher entre a segurança da sua vida e a sua autonomia financeira ou acesso ao seu salário.
5: A presidente do INSS, Ana Cristina Silveira, explica que o órgão também poderá cobrar do agressor, por meio de ação regressiva, os valores pagos à vítima.
7: O parecer determina que vai haver ação regressiva para rever do agressor os valores que foram pagos pela Previdência. Então é uma medida muito positiva, porque além de acolher as mulheres, a gente faz com que os agressores eles paguem pelos seus atos, também financeiramente.
5: Para as mulheres que não são seguradas da Previdência, o benefício tem natureza assistencial. Neste caso, o pagamento será feito pelo Estado, pelo Distrito Federal ou pelo município indicado pelo juiz. Com locução de Thaís de Araújo, reportagem Cleide Lopes.
1: Novas oportunidades para o setor industrial, estratégias de competitividade, inovação e os impactos do acordo Mercosul-União Europeia.
2: O encontro Conexões Produtivas, promovido pela Apex Brasil, a Agência Brasileira de Promoção de Exportações e Investimentos, mostrou aos empresários a importância da abertura de novos mercados para produtos brasileiros.
1: O evento é voltado para grandes, médias e pequenas indústrias.
9: O Conexões Produtivas apresenta aos estados oportunidades para o desenvolvimento da indústria, com atenção às vocações locais para exportações a partir do acordo Mercosul-União Europeia. Segundo a Apex Brasil, o mercado europeu reúne 27 países, com potencial de alcance de 780 milhões de consumidores. O encontro também debateu a estratégia do Brasil para expandir mercados e fortalecer a indústria diante do novo cenário internacional. O ministro do Desenvolvimento, Indústria, Comércio e Serviços, Márcio Elias Rosa, destacou a importância do país conquistar novos mercados.
10: Buscar a diversificação de mercados significa buscar oportunidades para a nossa atividade industrial comercializar fora do país, né? Para além da questão simplesmente do agronegócio, que já vende muito bem, nós estamos celebrando nesse ano a abertura de mais de 700 novos mercados para o agro, para a pecuária. Agora, para o setor industrial, para a indústria de transformação, para a indústria de manufatura, que é muito relevante, nós devemos buscar diversificação.
9: O evento também discutiu caminhos para ampliar a presença de empresas do Rio de Janeiro no mercado internacional. O presidente da Apex Brasil, Laudemir Miller, destacou o potencial do estado nas exportações.
11: E o estado do Rio de Janeiro tem uma diversificação da indústria muito forte, tem uma indústria de óleo e gás muito forte, tem uma indústria da moda muito forte, uma indústria metal mecânica muito forte, uma indústria automobilística muito forte. A gente está aqui para apoiar o empresário empresária do estado do Rio, principalmente os pequenos e os médios empresários, também os grandes.
9: Um levantamento identificou 602 produtos no estado com oportunidades de exportação. Em 2025, o Rio de Janeiro exportou mais de 48 bilhões de dólares para o mundo. Desse total, 20% das exportações do estado foram para a União Europeia. Reportagem Márcia Fernandes.
2: A financiadora de estudos e projetos, a FINEP, lançou a seleção pública do Programa Nacional de Incubadoras Tecnológicas de Cooperativas Populares.
1: Até 14 de janeiro, instituições de pesquisa podem apresentar projetos para desenvolver ou adaptar tecnologias voltadas à economia solidária.
2: As propostas devem ser feitas em parcerias com cooperativas, associações, organizações sociais ou redes de cooperação popular.
12: A chamada pública PRONINC 2026 da FINEP, a financiadora de estudos e projetos, disponibiliza até 100 milhões de reais em recursos não reembolsáveis do FNDCT, o Fundo Nacional de Desenvolvimento Científico e Tecnológico. A proposta é transformar conhecimento e inovação em soluções para problemas concretos dos empreendimentos, como explica o secretário nacional de Economia Popular e Solidária, substituto do Ministério do Trabalho, Sérgio Godoy.
13: Tecnologia sociais que apoiam o combate à fome. São essas tecnologias que a gente está buscando.
12: As propostas devem estar diretamente ligadas à economia solidária e ser construídas de forma participativa. O gerente do Departamento de Infraestrutura e Tecnologias Sociais da FINEP, Guilherme Tulli, destaca o caráter obrigatório dessas parcerias.
13: Então precisa ter uma cooperativa, uma associação, uma organização da sociedade civil. Se não houver a inclusão dessas cooperativas populares, o projeto sequer é habilitado.
12: As propostas podem ser enviadas até 14 de janeiro de 2027. As regras completas estão no edital da chamada pública PRONINC 2026, no endereço finep.gov.br. Reportagem Pablo Muniz.
1: Chegar na escola, entrar na sala de aula e estudar. Essa é a rotina diária de milhões de estudantes brasileiros.
2: Daqui a um mês, estudantes de todo o país farão a primeira prova do Exame Nacional do Ensino Médio, o Enem.
1: E cruzar os portões da escola onde vão realizar a avaliação pode representar algo bem maior, o passaporte para a entrada no ensino superior.
2: A preparação se intensifica entre os candidatos nessa reta final.
14: Há 2 anos, a estudante Isabelle Carvalho se prepara para o Exame Nacional do Ensino Médio. Ela quer fazer medicina e dedica todo o tempo que tem aos estudos, inclusive quando está no transporte público.
15: Às vezes me incomoda um pouco, porque parece que eu estou perdendo tempo no ônibus, aí eu coloco umas videoaulas para rodar, mas é a videoaula que eu já estou acostumada, eu meio que já revejo o conteúdo.
14: Com a condição rara de saúde, o estudante Miqueia José de Almeida Gomes vai buscar uma vaga em medicina. Ele quer ajudar pessoas que vivem em situação semelhante.
16: Eu tenho muito incentivo, não só da minha mãe, dos meus familiares, e também da médica, o qual faz o meu tratamento médico. Aí eu fazer esse curso de medicina, para que eu também possa alcançar outras vidas que possuem a condição rara, que é a trombastenia de Glanzmann.
14: Daqui a um mês, milhões de estudantes como Isabelle e Miqueias realizam a prova do Enem. São 2 dias de avaliação, 8 e 15 de novembro. No primeiro domingo, os estudantes respondem a 45 questões de linguagens e códigos e 45 de ciências humanas, além da redação. Já no segundo dia de prova, são 45 questões de ciência da natureza e mais 45 de matemática. Professor de cursinho preparatório há 10 anos, Rubenilson Cerqueira dá dicas para essa reta final.
17: Esteja nesse momento de preparo, fazer muitas questões para poder fixar o conteúdo, mas é importante que tenha um momento de descanso, porque existe um equilíbrio ali entre você ter o conhecimento, mas se não tiver com a mente descansada, você não consegue colocar isso em prática.
14: Até lá, os inscritos devem ficar atentos às orientações oficiais, conferir o local de prova com antecedência e organizar os itens necessários para o exame, como documento oficial com foto e caneta esferográfica preta. Ricardo Cardoso, presidente substituto do INEP, lembra que até o fim do mês, todos os estudantes poderão conferir o cartão de inscrição.
18: Nós teremos na última semana de outubro a divulgação do cartão de confirmação de inscrição. A maioria dos estudantes concluintes de escola pública já tiveram acesso né, vão fazer o Enem na sua própria escola. Mas é importante acessar o sistema de inscrição para você ver com calma, com tranquilidade.
14: O Enem é uma das principais portas de entrada para a educação superior no Brasil. As notas do exame são utilizadas para a seleção de estudantes por meio do SISU e do ProUni e também servem de requisito para o Fundo de Financiamento Estudantil. Para mais informações sobre o exame, o MEC disponibiliza o Guia do Enem, que pode ser acessado em gov.br/MEC. Reportagem Luana Karen.
1: E o Ministério da Educação oferece ferramentas digitais gratuitas para essa preparação. O aplicativo MEC Enem traz simulados e dicas de redação.
2: Tem também o MEC Idiomas para inglês e espanhol. E o MEC Livros com mais de 25 mil obras.
1: E estão abertas as inscrições para a edição do Enem voltada para pessoas privadas de liberdade e jovens que cumprem medidas socioeducativas.
2: As inscrições devem ser feitas de forma exclusiva pelo responsável pedagógico de cada unidade.
1: Caso o participante precise de algum tipo de atendimento especializado, o pedido deve ser feito pelo responsável pedagógico no momento da inscrição.
2: Para mais informações, acesse gov.br/inep.
1: Escolas situadas em fronteiras com outros países podem aderir ao programa Escolas Interculturais.
2: A intenção é promover o enriquecimento linguístico e cultural de estudantes que moram nessas regiões e que convivem com culturas diferentes.
19: O Brasil faz fronteira com 10 nações e as escolas situadas nessas regiões enfrentam desafios relacionados à inclusão, diversidade linguística e integração cultural. E como forma de promover a educação que atende imigrantes e refugiados, o Brasil criou o programa Escolas Interculturais e de Fronteira. A diretora da escola, Silveira Martins, em Santana do Livramento, no Rio Grande do Sul, que faz fronteira com o Uruguai, Elisângela Dornelles, fala sobre a experiência com o programa.
20: Os nossos alunos convivem com as duas culturas. A partir disso, nós realizamos visitas às escolas, intercâmbios, encontros, participando de seminários, viagens internacionais, atividades culturais.
19: A iniciativa prevê apoio financeiro para projetos pedagógicos desenvolvidos em cooperação com escolas de países vizinhos. A coordenadora geral da Secretaria de Articulação Intersetorial do Ministério da Educação, Jesuína Leclerc, explica como as escolas podem participar.
21: A partir da indicação dos seus respectivos secretarias de educação, realizar o seu plano de atendimento. A escola passará a receber R$25 mil para poder dar início às suas atividades ou dar continuidade.
19: As cerca de 70 escolas de fronteira interessadas em fazer adesão ao programa devem acessar a página do Ministério da Educação em gov.br/MEC. Reportagem Cleide Lopes.
1: A previsão é que os programas interculturais sejam desenvolvidos a partir de novembro deste ano.
2: Professores e instituições de ensino de todo o país têm até o dia 12 de outubro para se inscreverem na primeira edição do Prêmio Brasil de Ensino de Matemática.
1: O concurso vai premiar até 20 iniciativas que se destacam por melhorar o aprendizado da disciplina nas salas de aula.
22: É a primeira edição do Prêmio Brasil de Ensino de Matemática na Educação Básica. A iniciativa busca valorizar experiências que contribuam para a aprendizagem e para a equidade na educação básica. O diretor-geral do Instituto de Matemática Pura e Aplicada, Marcelo Viana, explica que a premiação deve produzir subsídios técnicos para políticas educacionais.
23: Existem práticas que são realizadas aqui e lá por um professor, uma professora, que são exitosos e indicam caminhos, mas para isso é preciso que esses bons exemplos sejam conhecidos e sejam divulgados.
22: O prêmio vai contemplar duas categorias: docentes e instituições. Sumaia Almeida Ramos é professora de matemática em Petrolina, Pernambuco. Para ela, mais que reconhecimento, o prêmio representa a valorização do trabalho docente.
24: A partir do momento em que eu começo a mostrar que estamos vendo, estamos buscando esses profissionais, isso pode incentivar para outros professores que possivelmente estejam desestimulados a quererem desenvolver projetos também.
22: As propostas selecionadas integrarão o Caderno Nacional de Práticas Exitosas, que contribuirá para a disseminação de práticas de referência no ensino de matemática. As inscrições estão abertas até 12 de outubro pelo endereço candidaturas.impa.br. Reportagem Luciana Colares de Holanda.
2: O cultivo de flores é uma atividade que requer cuidado, experiência e atenção às condições climáticas.
1: E um projeto da Universidade Federal de Santa Maria está levando conhecimento científico e capacitação gratuita para quem quer empreender nesse ramo.
2: A iniciativa já alcançou mais de 500 famílias do Rio Grande do Sul. Confira os detalhes no quadro Ciência na Prática.
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3: Transferir conhecimento científico e técnicas de produção para aumentar a sustentabilidade e o lucro no campo. Essa é a missão do projeto Flores para Todos, uma iniciativa da equipe Fenogled do programa de pós-graduação em agronomia da Universidade Federal de Santa Maria, no Rio Grande do Sul.
4: O projeto Flores para Todos, ele tem por objetivo formar novos produtores profissionais de flores. Nós passamos dessa fase de as flores ser uma alternativa e sim uma fonte principal de renda dentro da propriedade.
3: As espécies cultivadas pelo projeto são adaptadas para o plantio a céu aberto durante todo o ano. Isso reduz os custos de produção e aproveita o alto potencial de lucro que o mercado de flores oferece, até mesmo para pequenas propriedades.
4: As flores são parte do setor da horticultura e a principal característica desse setor é uma alta rentabilidade por metro quadrado. E por isso que se encaixa perfeitamente na pequena propriedade, onde às vezes em 30 metros quadrados, a família tira um faturamento muito bom.
3: Além de movimentar o agroturismo, a iniciativa oferece consultoria gratuita que ensina o produtor a vender o seu produto, garantindo renda e reduzindo um problema antigo das comunidades rurais, a permanência da juventude no campo.
4: A gente fornece as sementes ou as batatinhas sem custo e a partir daí dá todas as orientações, desde o plantio até a colheita, pós-colheita e orientação de venda. E isso está fazendo a diferença na sucessão familiar campo, o jovem só fica atraído se tiver renda. E a partir dali ele compra novas sementes, novas batatinhas de alta qualidade genética para dar seguimento de forma independente.
3: Acompanhe os resultados do projeto Flores para Todos na página da Universidade Federal de Santa Maria. E esse foi o Ciência na Prática. Esse episódio contou com a produção de Raquel Mariano e edição de Edinaldo Júnior. E nosso encontro com o Saber Científico volta na próxima semana. Até lá.
1: Quem trabalha na educação infantil já pode consultar os livros que poderão chegar às escolas.
2: O guia do Programa Nacional do Livro Didático está disponível e reúne obras para o ensino e materiais de apoio aos professores.
1: Agora, escolas e professores podem se preparar para escolher os livros que vão usar nos próximos anos.
2: O Ministério da Educação divulgou o resultado final da avaliação das obras do PNLD, o Programa Nacional do Livro e do Material Didático para os anos iniciais do ensino fundamental. As obras têm o objetivo de apoiar a formação continuada e o trabalho pedagógico dos professores, principalmente em temas ligados à alfabetização. Elas fazem parte do acervo da Biblioteca do Professor e reúnem produções atualizadas sobre formação docente, além de exemplos de práticas pedagógicas em diferentes contextos. Com a divulgação do resultado final, o processo segue agora para as etapas de aquisição e distribuição, conduzidas pelo FNDE, o Fundo Nacional de Desenvolvimento da Educação. O Programa Nacional do Livro e do Material Didático é responsável pela avaliação, seleção e aquisição de livros e materiais didáticos para as escolas públicas. Após a aquisição dos materiais pelo FNDE, as obras selecionadas poderão ser disponibilizadas aos professores por meio do endereço pnlddigital.fnde.gov.br. Reportagem Thalita Albuquerque. E atenção, candidatos do primeiro concurso público nacional unificado.
1: Foi publicada a terceira convocação dos aprovados em lista de espera para vagas temporárias no Ministério do Trabalho e Emprego.
2: Agora, os convocados precisam cumprir a etapa documental e acompanhar a publicação da lista definitiva, prevista para novembro.
1: A documentação deve ser apresentada pela plataforma sougov.br entre 20 e 27 de outubro.
2: O candidato que não apresentar os documentos exigidos no período estabelecido perde os efeitos da convocação.
1: Para mais informações, acesse gov.br/gestão, sem o tio.
2: E essas foram as notícias do governo federal.
1: Uma realização da Secretaria de Comunicação Social da Presidência da República.
2: Com produção da empresa Brasil de Comunicação.
1: Fique agora com as notícias do Poder Judiciário e do Congresso Nacional. Boa noite.
2: Boa noite, até amanhã.
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7: STF valida lei do Paraná que amplia gratuidade em estacionamentos para pessoas com deficiência.
8: TSE anula votos recebidos por Antony Garotinho na disputa pelo governo do Rio de Janeiro.
7: Furto de carro com chave na ignição enquanto segurada abre a porta de casa não afasta cobertura securitária.
8: Boa noite, eu sou Marcela Luiza.
7: Eu sou Walter Lima.
8: O Supremo Tribunal Federal decidiu que é constitucional uma lei estadual que amplia a gratuidade em estacionamentos para pessoas com deficiência.
7: A decisão foi tomada na sessão plenária desta quinta-feira. Marta Ferreira.
10: No Paraná, as regras sobre estacionamento para pessoas com deficiência são regulamentadas pela Lei Estadual 18.419 de 2015. E pelas normas de trânsito nacionais. Dispositivos dessa norma asseguram às pessoas com deficiência um período de gratuidade equivalente ao dobro do concedido aos demais usuários. Nos estabelecimentos que não prevêem tempo mínimo gratuito, a norma garante ao menos 30 minutos de gratuidade, a fim de facilitar o deslocamento dessas pessoas. A Associação Brasileira de Shopping Centers entrou com ação no Supremo Tribunal Federal pedindo que a lei seja considerada inconstitucional. A alegação é de violação ao direito de propriedade e aos princípios da livre iniciativa e da livre concorrência. O relator é o ministro Nunes Marques. No voto, ele destacou que a finalidade predominante da lei é promover acessibilidade e inclusão social, matérias de competência legislativa concorrente. No mesmo sentido, votaram os demais ministros. O plenário, então, validou a lei do Paraná, entendendo que a norma promove acessibilidade ao garantir o dobro do período gratuito ou, na ausência de gratuidade, 30 minutos sem cobrança.
8: O Tribunal Superior Eleitoral anulou os votos recebidos por Antony Garotinho na disputa pelo governo do Rio de Janeiro.
7: A decisão, por maioria de 5-2, determinou a retotalização dos votos da eleição para governador. Guilherme Firmino.
25: Nessa quinta-feira, o Tribunal Superior Eleitoral rejeitou por unanimidade o pedido de desistência de recurso apresentado por Antony Garotinho. O TSE também manteve um indeferimento do registro de candidatura ao governo do Rio de Janeiro. Segundo o tribunal, Garotinho não tinha as condições de elegibilidade relacionadas à plenitude dos direitos políticos e à filiação partidária. Por 5-2, os ministros determinaram a anulação dos votos recebidos pelo candidato. Com isso, o tribunal determinou a retotalização da votação para governador do Rio de Janeiro.
8: Deixar carro aberto e com a chave na ignição apenas para abrir o portão de casa não afasta direito à indenização do seguro se veículo for furtado.
7: Esse entendimento é do STJ, Fátima Uchoa.
26: Após a seguradora negar a indenização do seguro veicular, a proprietária que teve o carro furtado nessa situação entrou com ação judicial, mas o Tribunal de Justiça de São Paulo negou o pedido. Já no STJ, os ministros entenderam que a conduta da mulher, adotada para guardar o carro em segurança o mais rápido possível, mesmo deixando a chave na ignição enquanto abria o portão de casa, não representa agravamento intencional do risco previsto em contrato que justifique a perda da cobertura do seguro. A relatoria foi do ministro Ricardo Vilas Boas Cueva.
9: O Tribunal Superior do Trabalho manteve uma indenização que uma faculdade terá de pagar a um professor e jornalista de Teresina, no Piauí.
11: A instituição de ensino usou imagens de televisão do professor sem autorização. O TST considerou o uso ilegal. Simone Moura.
12: A faculdade usou essas imagens em outdoors e nas redes sociais sem autorização. Para os ministros da oitava turma, a campanha teve alcance apenas local e por um período limitado. Foi fixado indenização de R$30 mil por danos materiais e R$40 mil por danos morais. A decisão foi unânime.
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9: Uma boa noite.
11: E até amanhã.
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15: Eu sou Paula Groba.
16: E eu sou Humberto Pinheiro.
15: E estes são os destaques de hoje do Jornal do Senado, que começa agora.
16: Senado conclui terceira sessão de discussão sobre a proposta que acaba com a escala 6x1.
15: Carros novos poderão ter alerta para evitar que crianças sejam esquecidas no banco de trás.
16: Projeto cria incentivos para startups que desenvolvem soluções de preservação ambiental.
15: Boa noite.
16: Boa noite.
15: O Senado realizou nesta quinta-feira a terceira sessão de discussão da PEC, que acaba com a escala 6x1. São necessárias 5 sessões de discussão antes da votação em primeiro turno. Se for aprovada, a proposta ainda terá de passar por discussões e votação em segundo turno. O texto reduz de 44 para 40 horas semanais a jornada máxima de trabalho sem redução de salário e garante 2 dias de descanso por semana. A mudança, no entanto, será gradual. 2 meses após a promulgação, a jornada passaria para 42 horas semanais, já com 2 dias de descanso. 12 meses depois, o limite chegaria às 40 horas.
16: Durante a terceira sessão, o senador Paulo Paim, do PT do Rio Grande do Sul, defendeu que a redução da jornada, sem diminuição dos salários, pode fortalecer a previdência social. Segundo ele, o fim da escala 6x1 pode estimular a formalização de trabalho e com mais trabalhadores com carteira assinada aumentar a arrecadação previdenciária. Paim também afirmou que a mudança pode beneficiar empregadores e empreendedores e defendeu que desenvolvimento econômico vá

0: O texto também prevê a capacitação de idosos para que eles aprendam a identificar fraudes e golpes em operações pela internet. Repórter Alexandre Campos.
1: No caso de produtos financeiros ofertados por instituições bancárias, as aplicações de internet, quando destinadas a pessoas idosas, devem disponibilizar uma espécie de botão de pânico para interromper operações fraudulentas e canal de contestação rápida para minimizar os prejuízos. A autora do projeto, a senadora Damaris Alves, do Republicanos do Distrito Federal, acredita que essas medidas são essenciais para essa parcela da população.
2: Então a gente quer que os aplicativos, especialmente de banco, do INSS, os aplicativos públicos, o do SUS, os aplicativos que a pessoa não vive mais sem eles, sejam mais acessíveis para pessoas idosas.
1: O projeto ainda prevê que essa parcela da população aprenda a identificar fraudes e golpes em operações na internet e torna crime o gerenciamento sem autorização expressa de bens de pessoas idosas e a apropriação de senha, chave criptográfica, token, assinatura digital ou qualquer outra credencial de acesso ou autenticação com o objetivo de auferir vantagem econômica.
3: Uma tecnologia simples pode ajudar a evitar uma tragédia. Um alerta no carro para lembrar pais e mães de que há uma criança no banco de trás.
0: É o que prevê um projeto da senadora Tereza Leitão, que determina a instalação do dispositivo em automóveis novos. Mais informações com a repórter Raíssa Abreu.
4: Um pai ficou de deixar o filho na creche pela manhã antes de ir trabalhar. Em vez disso, ele seguiu direto para o trabalho, estacionou o carro e esqueceu que a criança estava na cadeirinha, no banco traseiro. O bebê ficou trancado no carro fechado por horas e só foi encontrado no final da tarde, em parada cardiorrespiratória e sem sinais vitais. Tragédias como essa, que aconteceu em Santa Catarina em 2023, são mais frequentes do que se imagina. Não existem dados consolidados no Brasil, mas estudos feitos nos Estados Unidos indicam que cerca de 40 crianças morrem anualmente por terem sido deixadas em carros fechados sob altas temperaturas. Para a senadora Tereza Leitão, do PT de Pernambuco, uma das causas desse tipo de episódio é a exaustão. E aí, as mulheres, que precisam acumular a vida profissional com a vida doméstica, são também as que mais sofrem.
5: A carga de trabalho doméstico corresponde a 21 horas, mais de 21 horas semanais, enquanto a dos homens é de pouco mais de 11 horas. A exaustão física e mental que recai sobre essas mulheres é muito grande, porque a jornada não termina quando sai do emprego. Começa uma nova jornada.
4: Para prevenir esses acidentes, a senadora apresentou um projeto que obriga as fábricas de carros a instalarem um dispositivo de alerta contra a presença de pessoas e animais esquecidos no interior dos veículos, com sinais sonoros ou luzes de emergência. A mudança valeria apenas para veículos novos, e a indústria automotiva teria 2 anos para adaptação às novas exigências. A proposta vai ser encaminhada às comissões temáticas.
3: E ligações de números desconhecidos podem ganhar um novo filtro nos celulares vendidos no Brasil. Um projeto em análise no Senado prevê que celulares vendidos no país tenham uma função para bloquear, rejeitar ou silenciar chamadas de números que não estão na lista de contatos.
0: A proposta quer dar ao usuário mais controle sobre as ligações que recebe. A reportagem é de Yasmin Rodrigues.
6: O autor do projeto, senador Stevenson Valentim, do Podemos do Rio Grande do Norte, argumenta que as chamadas indesejadas são um problema frequente para os consumidores e podem estar associadas a práticas abusivas e tentativas de golpe. A medida valeria para aparelhos comercializados no território nacional. A ideia é permitir que o próprio usuário escolha como lidar com números desconhecidos, sem depender exclusivamente de serviços oferecidos pelas operadoras. O senador Laércio Oliveira, do PP de Sergipe, destacou o impacto desse tipo de chamada na rotina dos brasileiros.
7: A gente sofre quase todos os dias com essas empresas de telemarketing, essas companhias de telefonia importunando a vida.

0: do cidadão e da cidadã brasileira.
1: O projeto de lei foi apresentado nesta quarta-feira, dia 7 de outubro. Vai passar pelas comissões e plenário do Senado antes de seguir para a Câmara dos Deputados.
2: Um projeto pronto para votação na Comissão de Meio Ambiente do Senado pretende incentivar empresas que desenvolvem soluções para a preservação ambiental.
3: A proposta cria critérios para o reconhecimento das chamadas startups verdes e prevê prioridade no acesso a incentivos e financiamentos. Os detalhes com a repórter Marcela Cunha.
4: Empresas que desenvolvem tecnologias para reduzir a poluição, economizar energia ou reaproveitar resíduos poderão receber incentivos específicos para crescer no Brasil. É o que prevê um projeto que inclui as chamadas startups verdes na legislação brasileira. As startups são empresas jovens, geralmente ligadas à inovação, que desenvolvem novos produtos, serviços ou modelos de negócios. Pela proposta, serão consideradas verdes aquelas que oferecem soluções para problemas ambientais, como a emissão de gases que provocam o aquecimento global, o desperdício de recursos naturais e a geração de lixo. O autor da proposta, senador Fernando Dueire, do PSD de Pernambuco, explicou que a intenção é criar condições para o desenvolvimento dessas empresas.
5: Acreditamos que ao estimularmos essas startups, estamos não apenas criando novos negócios, mas investindo na qualidade de vida das futuras gerações e no fortalecimento de uma economia mais resiliente e sustentável.
4: O projeto prevê prioridade no acesso a programas de apoio técnico e financeiro, benefícios fiscais e editais públicos de inovação e sustentabilidade.
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3: Edição de Paulo Groba e trabalhos técnicos de Eliseu Caires. O Jornal do Senado fica por aqui. Acompanhe agora as notícias da Câmara dos Deputados. Boa noite.
2: Boa noite e até amanhã.
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8: Projeto obriga postos a detalhar custo dos combustíveis nas notas fiscais.
9: Comissão aprova selo para premiar cidades com boas práticas no trânsito.
8: Câmara analisa dar à assinatura digital valor de reconhecimento de firma.
9: Boa noite. Projeto em debate na Câmara confere à assinatura digital o valor de reconhecimento de firma em cartório. A ideia é diminuir a burocracia e facilitar a vida do cidadão, sem perder a segurança nos documentos. Confira os detalhes na reportagem de Fabielle Pires.
10: Já pensou resolver pela internet uma burocracia que exige uma ida ao cartório? Um projeto em análise na Câmara dos Deputados quer facilitar esse processo e permitir que a assinatura digital tenha o mesmo valor do reconhecimento de firma. Antes de entender a proposta, é preciso entender como funciona a assinatura digital. Atualmente, assinaturas digitais são feitas com certificado da Infraestrutura de Chaves Públicas Brasileira, a ICP Brasil, um sistema oficial do país que garante a validade jurídica e a segurança de assinaturas e certificados digitais. Quando uma pessoa assina um documento usando um certificado digital da ICP Brasil, é possível verificar a identidade de quem assinou e a integridade daquele documento. O que ainda não acontece automaticamente, essa assinatura substitui o reconhecimento de firma em cartório nos casos em que ele é exigido. A proposta determina que os documentos assinados eletronicamente sejam equiparados aos documentos com reconhecimento de firma. Segundo o autor, deputado Rafael Prudente, do MDB do Distrito Federal, a assinatura digital diminui a burocracia no dia a dia do cidadão. O projeto que equipara a assinatura com certificado digital da ICP Brasil ao reconhecimento de firma foi aprovado pela Comissão de Ciência, Tecnologia e Inovação da Câmara e agora segue para análise da Comissão de Constituição e Justiça. Para virar lei, precisa ser aprovado pela Câmara e pelo Senado. Da Rádio Câmara de Brasília, Fabielle Pires.
7: Economia.
8: Sóstenes Cavalcante, do PL do Rio de Janeiro, defende proposta para limitar os juros do crédito consignado de aposentados e pensionistas que recebem até 3 salários mínimos, além de beneficiários do BPC. O projeto determina que a taxa não poderá superar o IPCA, índice usado para medir a inflação oficial do país.
9: Sóstenes Cavalcante aponta que refinanciamentos feitos sem autorização aumentam a dívida de quem já tem parte da renda comprometida com os empréstimos. O texto também restringe a concessão desses descontos às instituições autorizadas e aos bancos públicos.
8: Carlos Veras, do PT de Pernambuco, defende o projeto que autoriza a União a criar uma estatal para atuar na distribuição de combustíveis, biocombustíveis e gás de cozinha. Ele explica que a ideia é recompor a presença pública no setor para assegurar a soberania energética.
9: A proposta permite a recomposição estatal por meio da compra de ativos operacionais ou participações em refinarias e bases de distribuição. Para Carlos Veras, o projeto combate aumentos abusivos de preços e garante o abastecimento em regiões remotas e de vulnerabilidade social.
8: Jefferson Campos, do PL de São Paulo, é um dos signatários da proposta de emenda à Constituição que estabelece um teto de gastos para órgãos da administração pública.
9: A proposta fixa limites orçamentários para despesas com publicidade institucional e determina um teto para os gastos do Poder Legislativo e dos Tribunais de Contas. Jefferson Campos entende que a medida contribui para garantir maior responsabilidade fiscal na administração pública.
7: Transportes.
8: A Comissão de Viação e Transportes aprovou um selo para premiar cidades que adotem boas práticas no trânsito. Saiba mais sobre o assunto na reportagem de Agui Pontes.
11: A Câmara dos Deputados debate recompensar municípios que adotem boas práticas na gestão do trânsito. A Comissão de Viação e Transportes aprovou o projeto que institui o selo Município com Mobilidade Segura. O objetivo da medida é premiar as cidades que façam um bom trabalho na prevenção de acidentes. Menos de 40% dos municípios receberiam o selo hoje. O projeto de lei do deputado Amon Mandel, do Republicano do Amazonas, dá justamente um incentivo para as cidades que cumprem as diretrizes da Política Nacional de Mobilidade Urbana. Mas não só, ela estabelece duas exigências: que o município possua um plano de mobilidade urbana e que esteja integrado ao Sistema Nacional de Trânsito previsto no Código de Trânsito Brasileiro. No primeiro caso, que pede a existência de um plano de mobilidade, 1.910 municípios já são obrigados a elaborar e aprovar um plano, mas desses, 79,6% não cumpriram a determinação legal. Para além disso, 63,2% de todos os municípios brasileiros pecam no segundo ponto, que é estar integrado ao Sistema Nacional de Trânsito. Para conseguir o selo, também se exige que programas, ações, campanhas e metas adotadas pelo município estejam alinhadas com o Plano Nacional de Redução de Mortes e Lesões no Trânsito e ao conceito Visão Zero, que busca um contexto em que mais nenhuma morte aconteça no trânsito. Com a implementação do projeto, o Poder Executivo definirá o órgão responsável pela concessão, fiscalização e divulgação dos municípios certificados. Segundo o deputado Amon Mandel, autor do projeto, o selo municipal surge como um instrumento de incentivo e reconhecimento para gestões comprometidas com práticas modernas de segurança. O selo, ainda segundo o deputado, contribui para promover a acessibilidade e prevenir mortes e lesões graves. O projeto será analisado pelas comissões de Desenvolvimento Urbano e de Constituição e Justiça e de Cidadania. Da Rádio Câmara de Brasília, Agui Pontes.
9: Delegado Caveira, do PL do Pará, apresentou o projeto que proíbe a exigência de vistoria veicular periódica baseada apenas no tempo de uso do automóvel. A proposta busca impedir cobranças recorrentes que penalizem motoristas e proprietários de veículos mais antigos.
8: Atualmente, a lei não estabelece a obrigação da vistoria, mas a proposta inclui a proibição de forma expressa no Código de Trânsito Brasileiro. Delegado Caveira argumenta que defeitos mecânicos representam menos de 7% dos sinistros em rodovias federais.
9: A Câmara analisa projeto que obriga a instalação de temporizadores regressivos em semáforos que tenham fiscalização eletrônica. A autora da matéria, Gleisi Hoffmann, do PT do Paraná, afirma que a medida torna o trânsito mais seguro, evitando frenagens bruscas, acelerações indevidas e decisões de risco nos cruzamentos.
8: Gleisi Hoffmann ressalta ainda que se o temporizador estiver com defeito, dessincronizado ou com baixa visibilidade, idade, não poderá ser aplicada a multa pelo equipamento de fiscalização. A proposta dá aos órgãos de trânsito 60 dias para adequar os semáforos que já possuem fiscalização eletrônica.
7: Segurança Pública.
9: Guilherme Derrite, do PP de São Paulo, quer incluir entre os crimes hediondos as formas mais graves de homicídio, latrocínio e extorsão, cometidas por integrantes de organizações criminosas e milícias. A proposta amplia o tratamento mais rigoroso para crimes praticados nesse contexto.
8: Guilherme Derrite argumenta que esses delitos têm maior potencial de violência e intimidação e, por isso, devem receber o mesmo tratamento dado aos crimes mais graves previstos na legislação. O deputado reitera que a medida força o combate ao crime organizado.
9: Tornar imprescritível o crime de trabalho análogo à escravidão é o objetivo de projeto apresentado por Amanda Gentil, do PP do Maranhão. Se a mudança for aprovada, o passar do tempo não poderá impedir a responsabilização de quem cometer esse tipo de crime.
8: Amanda Gentil lembra que a Corte Interamericana de Direitos Humanos já determinou ao Brasil a adoção de medidas para impedir a prescrição desses crimes. A deputada avalia que a mudança pode reduzir a impunidade de casos em que a investigação e a responsabilização demoram a avançar.
9: O projeto de defensor Stélio Denner, do União de Roraima, inclui na Lei Maria da Penha o monitoramento eletrônico do agressor como medida protetiva de urgência em situações de alto risco à mulher. Segundo o deputado, a iniciativa visa conter a escalada do feminicídio no Brasil.
8: Pelo texto do defensor Stélio Denner, o juiz deverá observar novos critérios para conceder a medida protetiva, como casos de ameaça grave, histórico de agressões e perseguição. O texto também prevê a integração da tornozeleira eletrônica com mecanismos de alerta direto à vítima.
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9: Gilmar Nascimento, do União da Bahia, defende o respeito às prerrogativas do Congresso e as garantias do devido processo legal na atuação dos órgãos de controle. O deputado reclama de interferências de outros poderes e ressalta a importância do contraditório e da ampla defesa.
8: Gilmar Nascimento afirma que decisões sobre orçamento, emendas e mandatos devem respeitar o devido processo legal. Ele também afirma que os órgãos de controle precisam atuar dentro das competências definidas pela Constituição, sem criminalizar a política.
7: Saúde.
9: Fernando Monteiro, do PSD de Pernambuco, sugere a criação do Dia Nacional dos Técnicos e Auxiliares em Saúde Bucal, a ser comemorado em 20 de março. De acordo com o parlamentar, o projeto busca valorizar os mais de 230 mil profissionais da área registrados no país.
8: Fernando Monteiro acredita que a data vai incentivar ações educativas e científicas, além de impulsionar políticas públicas para fortalecer a odontologia no SUS. Ele sustenta que esses profissionais têm papel importante na prevenção de doenças.
7: Educação.
9: Avança na Câmara projeto que reserva recursos de bolsas educacionais para pessoas com deficiência. Os detalhes com a repórter Silvia Munhato.
13: A Comissão de Defesa dos Direitos das Pessoas com Deficiência da Câmara dos Deputados aprovou proposta que destina um percentual dos recursos do FNDE para bolsas e outros tipos de auxílios para estudantes com deficiência. O percentual deverá ser regulado pelo Executivo. Hoje, a legislação permite ao FNDE, o Fundo Nacional de Desenvolvimento da Educação, conceder bolsas de estudo, bolsas de permanência e ressarcimento de despesas a estudantes, mas não prevê reserva para grupos específicos. A versão original do projeto destinava o benefício apenas aos estudantes surdos, mas foi ampliada durante a avaliação pela Comissão de Educação. Educação. O relator na Comissão de Defesa dos Direitos das Pessoas com Deficiência, deputado Rodrigo Hollenberg, do PSB do Distrito Federal, fez novo ajuste no texto.
14: Entendemos, porém, que não há motivo para a redação do substitutivo mencionar diretamente apenas as pessoas surdas ou pertencentes ao transtorno do espectro autista. Por essa razão, propomos um substitutivo que unifica a aplicação do dispositivo legal em benefício de todas as pessoas com deficiência por meio de remissão simples à Lei Brasileira de Inclusão das Pessoas com Deficiência.
13: O relator citou dados do Censo da Educação Superior de 2024 que mostram que os maiores grupos de estudantes com deficiência matriculados no ensino superior são pessoas com deficiência física, 30,5%, baixa visão, 22,8% e transtorno do espectro autista, 16,7%. A proposta que reserva recursos de bolsas educacionais para pessoas com deficiência será analisada agora pelas comissões de Finanças e Tributação e de Constituição e Justiça. Da Rádio Câmara de Brasília, Silvia Minhato.
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7: Votação. Os deputados analisam projeto que obriga os postos a detalhar a composição do preço dos combustíveis na nota fiscal. O texto pode ser incluído na pauta de votações, como informa o repórter Antônio Vital.
19: Está pronto para ser votado no plenário da Câmara projeto que obriga os postos de combustíveis a detalhar na nota fiscal todos os componentes do custo da gasolina, do etanol e do diesel para o consumidor. De acordo com a proposta apresentada pelo deputado licenciado Guilherme Boulos, a nota fiscal deverá conter informações como o custo inicial do combustível para o produtor ou importador, o custo do biocombustível adicionado à gasolina, o lucro da distribuidora e do dono do posto, bem como o valor dos tributos federais e estaduais. Produtores, importadores e distribuidores também ficam obrigados a fornecer as mesmas informações em suas notas fiscais. O objetivo, de acordo com o autor, é permitir identificar a composição do custo final, o que seria bom para a concorrência e para o consumidor, que poderia assim agir como fiscal em caso de abusos. O projeto ganhou regime de urgência, o que permite que seja votado diretamente no plenário da Câmara, sem passar pela análise das comissões permanentes da Casa. O regime de urgência foi aprovado de maneira simbólica, mas provocou discussão no plenário. Para o deputado Gilson Marques, do Novo de Santa Catarina, não tem como dono do posto de combustíveis saber todos os componentes do preço.
20: Transparência é sempre positivo, mas a minha preocupação aqui, entre outras, é o seguinte: informe na nota fiscal toda a composição do preço dos combustíveis e do GLP. O posto de combustível não tem essa informação, não tem como ele ter essa informação. Toda a composição do custo de cada componente, de cada pessoa, de onde vem a importação, ele não tem essa informação hoje.
19: Já a bancada aliada ao governo defendeu a proposta, como disse o deputado Tarcísio Mota, do PSOL do Rio de Janeiro.
21: Ele é singelo, ele diz: na nota fiscal da produção da compra do combustível ou do gás, deverá haver discriminado aquilo que é o custo do produto que vem, né, o custo da produção daquela mercadoria, do combustível, e também os custos de impostos e os custos, inclusive o lucro que está vindo das próprias refinarias. Há que se lembrar que o processo de privatização das refinarias no Brasil resultou num processo de encarecimento do combustível.
19: Ainda não há data para votação no plenário da Câmara do projeto que obriga os postos de combustíveis a detalhar na nota fiscal todos os componentes do custo da gasolina, do etanol e do diesel para o consumidor. Da Câmara de Brasília, Antônio Vital.
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0: Esporte.
1: João Cury, do MDB de São Paulo, defende proposta que estende a imunidade tributária às entidades esportivas sem fins lucrativos. A medida que para organizações dos movimentos olímpico, paralímpico, clubístico e educacional, as instituições de educação e assistência social.
5: A iniciativa, que tem o apoio de João Cury, visa fortalecer o desenvolvimento de atletas e contribuir com a saúde pública. Ele acredita que a imunidade sobre impostos de patrimônio, renda e serviços garante maior estabilidade financeira para as entidades formadoras.
1: Projeto de Saulo Pedroso, do PSD de São Paulo, define quem pode ser considerado representante de uma organização esportiva privada nos casos de corrupção no esporte. Entram nessa definição dirigentes, diretores, administradores e procuradores que exerçam poderes de representação.
5: Saulo Pedroso explica que a medida pretende dar mais clareza à aplicação da lei e evitar interpretações diferentes sobre quem pode responder pelo crime de corrupção privada no esporte. Ele ressalta que o projeto não institui um novo crime nem altera as penas previstas atualmente.
1: Proposta de delegado Éder Mauro, do PL do Pará, estabelece o sexo biológico registrado no nascimento como único critério para definir a categoria de atletas em competições esportivas promovidas pelo poder público.
5: O texto também inclui competições estudantis e prevê a apresentação de documentos para comprovação. Delegado Éder Mauro alerta que atletas que competirem em categoria diferente da correspondente ao sexo de nascimento poderão ser excluídos, perder premiações e sofrer suspensão de até um ano.
1: Márcio Bioc, do MDB do Rio Grande do Sul, defende a aprovação de projeto que institui 8 de novembro como Dia Nacional do Fisioterapeuta Esportivo. Autor da proposta, ele ressalta a importância dos profissionais na prevenção de lesões e na recuperação de quem pratica atividades físicas.
5: Márcio Bioc avalia que a homenagem também pode ampliar conscientização sobre a prática segura de exercícios. O deputado explica que a data escolhida marca a fundação da Sociedade Nacional de Fisioterapia Esportiva e o reconhecimento oficial da especialidade no país.
1: Termina agora o Jornal Câmara dos Deputados, produzido pela Rádio Câmara, com trabalhos técnicos de Everson Urani e apresentação de José Carlos Andrade e Márcio Aquilissardi. Uma boa noite para você.
5: Uma ótima noite. A Voz do Brasil volta amanhã.
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25: 8 horas.
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27: A Maciara Automóvel ainda existe? Ou isso é coisa dos nossos tios, avós e bisavós? Na verdade, a Maciara Automóvel Novo ainda existe, porém em outros termos. Nada de rodar 4-5 mil quilômetros sem acelerar muito o motor. Hoje basta rodar de 500 a 1000 quilômetros no máximo, sem exigir muito do motor, para um ajuste entre as suas peças móveis que se atritam umas contra as outras. Entretanto, o carro zero exige certo cuidado para outros componentes que também se atritam, e o principal deles é o sistema de freios. que precisam de rodar uns 200 quilômetros para terem máxima eficiência. E, aliás, a mesma dica para os pneus zero quilômetro.
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4: Boa noite, amantes do bom e velho rock and roll. Sejam muito bem-vindos a mais uma edição do Bad Rock, sua dose semanal de rock e metal aqui na 107 FM. Eu sou o Ícaro Alves, nascido e criado no rock, e hoje nós temos uma jornada imperdível, recheada de lançamentos clássicos e, claro, muito som pesado. Preparem os ouvidos, aumentem o volume, porque o Bad Rock tá no ar.

e vocês acabaram de ouvir Motorhead, Ace of Spades. Cara, e as próximas duas músicas foram colocadas propositalmente em sequência: Twisted Sister, I Wanna Rock, seguido de Skid Row, Kicks and Jesus. Cara, e o Twisted Sister anunciou o Sebastian Bach, o ex-vocalista do Skid Row, como seu novo frontman para as datas de reunião de 2026 que estavam marcadas, aquelas que o Dee Snider teve que cancelar, para substituir o Dee Snider, né, o icônico vocalista Dee Snider. E essa, cara, é uma união que promete, e o próprio Dee Snider já se pronunciou sobre a decisão da banda, ele que havia aí anunciado a aposentadoria dos palcos. Devido aos desafios de saúde, fez questão de esclarecer que não tá morrendo, mas que ele simplesmente não consegue mais manter o ritmo exigente das performances ao vivo, e para não prejudicar, para não deixar aquém do que ele sempre fez, ele prefere não fazer, né? Eu acho essa atitude extremamente honesta. E ele deu aí a total aprovação pro Sebastian Bach, afirmando que o Sebastian é uma das poucas pessoas capazes de preencher os sapatos no Twisted Sister, cara. Isso aqui é sensacional. E as duas músicas são colocadas pra gente ver o que pode vir por aí dessa turnê de reunião do Twisted Sister, que infelizmente vai ser sem o Dee Snider, que é um vocalista incrível, mas que eu creio que o Sebastian Bach não vai deixar a desejar aí. Inclusive, o Sebastian Bach já cantou em algum dos seus shows aí solo a música I Wanna Rock. Pesquisem no YouTube.

Cara, e vamos lá, pra encerrar nosso primeiro bloco aí, vamos sair um pouco do óbvio, né? Com uma música do Extreme, que, cara, essa é uma banda que a gente conhece por uma balada, a balada More Than Words. Só que o Extreme, ele tem um punch muito maior do que muita gente imagina. É uma banda americana de hard rock e funk metal, que foi formada em 1985. E eles ficaram mundialmente conhecidos, mundialmente famosos, pela balada que eu citei, a More Than Words, que é uma balada maravilhosa. Porém, o som deles é muito mais complexo, rápido e pesado. E a música Pornograffiti, que a gente vai tocar agora, ela faz parte do álbum Extreme 2, Pornograffiti, que foi lançado em 1990. E essa música é uma verdadeira obra-prima. Esse álbum, na verdade, é uma verdadeira obra-prima. E ele explora aí diversas facetas do rock, do funk, do metal progressivo. E mostra a virtuosidade do guitarrista Nuno Bittencourt e a potência vocal do Gary Cherone. E essa música é a faixa título do disco. E exemplifica bem a sonoridade mais pesada do Extreme. E continuando aí um pouco fora do padrão, do óbvio, Black Sabbath, Rock and Roll Doctor. Essa música, ela faz parte do disco Technical Ecstasy, um disco que o Black Sabbath aí andou flertando com um som um pouco mais soft, um pouco mais radiofônico, né, para poder tentar aí entrar nas FMs. E, cara, essa música é sensacional.

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5: A história nos conta que uma das torturas mais indesejadas que havia na Idade Média era um tipo de tortura relativamente simples, que não causava dor em quem era torturado. Dor física, mas uma dor psicológica gigante. Dizem que na China, por exemplo, na Idade Média, uma das torturas que era usada lá era prender uma pessoa deitada de barriga para cima, totalmente presa, os braços, as pernas e a cabeça presa, imóvel, e colocavam, sabe o quê? Um balde com um furinho no fundo, amarrado a uma certa altura no rumo da testa daquela pessoa que ia ser torturada. E esse balde, com bastante água, mas com um furinho pequeno, pingava uma gota de água na testa do torturado a cada um minuto ou a cada 30 segundos aproximadamente. Isso ininterruptamente, durante dias e noites, pingando uma gotinha de água na testa do torturado. Imaginaram a cena? Pois é, e se eu te disser que você, na sua empresa ou a vida pessoal,

0: Através desses exemplos, eu quero que você imagine quais são os pequenos incômodos da sua rotina que você pode e deve resolver agora para parar de se torturar com essas gotinhas pingando diariamente na sua testa, te incomodando, sendo que você não está amarrado, assim como os torturados ficavam na Idade Média. E aí, qual gotinha tem pingado na sua testa diariamente, te incomoda e você precisa de resolver logo? Bom, essa é a reflexão de hoje. Muito obrigado e até a próxima.
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2: E nós estamos de volta. Eu quero agradecer a você que está nos acompanhando através das ondas da 107 FM. Você que acompanha a gente no modo raiz, rádio do carro, rádio da cozinha, tá fazendo aquela social com os amigos. E o Bad Rock é a sua playlist musical. Muito obrigado pela companhia e muito obrigado pela sintonia. E você que está escutando a gente um pouco mais de longe, através do radioeducadormg.com.br, muito obrigado também pela companhia e pela sintonia. E vamos quebrar tudo.

Vocês acabaram de ouvir aí Titãs, Homem Primata. Cara, e na sequência, uma curiosidade, né, do mundo da música. Vocês já ouviram falar do ator Keanu Reeves? Aquele que fez Matrix, aquele que fez John Wick, um baita de um ator, né? Então, ele também é um músico dedicado, cara, e ele tem uma banda que foi formada em 1991, que é a banda Dogstar, é uma banda americana, e eles estão de volta aí com força total. E eles acabaram de anunciar, inclusive, um novo álbum pro ano de 2026, intitulado de All In Now, com a data prevista pro dia 29 de maio de 2026. E a banda conta com o Keanu Reeves no baixo, o Brandon Rose na guitarra e nos vocais, e o Robert Mayhouse na bateria. E cara, essa banda ela tem uma história de idas e vindas, mas o amor pela música sempre traz os caras de volta. A gente vai ouvir a música que vai ser título desse novo trabalho, a música All In Now. E na sequência, Rodolfo Abrantes com a música Sujo e Descalço. Cara, eu trouxe essa música aqui do Rodolfo Abrantes pra gente voltar a falar do documentário do Raimundos, né? Mas dessa vez eu fiz questão de trazer uma música do Rodolfo Abrantes em carreira solo. E o documentário Andar na Pedra, a história do Raimundos, foi lançado no dia 19 de março de 2026, cara, e eu fiz questão de assistir o documentário primeiro, antes de vir aqui e voltar a falar, porque eu já falei antes do lançamento. Esse tá um documentário assim pesado, um documentário denso e um documentário tenso, e eu achei muito interessante a forma com que a produção do documentário trabalhou, porque ele coloca a opinião de todos os membros originais, né? Tem relatos do Digão, do Rodolfo, do Fred e do Caniço, de todos eles, dos integrantes originais. Em diversos momentos eles destoam de opiniões ali, de como aconteceu uma coisa, de como aconteceu outra, e eu achei isso muito interessante, porque mostra que nem tudo foram flores, tá? Nem tudo foram flores, foi uma história bem tensa e vale muito a pena pra galera conhecer, né? Pra galera saber como que realmente aconteceu. Inclusive, dá pra gente perceber, quem for um pouquinho mais atencioso com o documentário, dá pra perceber o exato momento em que começou a dissolução da banda, entre aspas, assim, porque a banda não acabou, mas o primeiro a sair foi o Rodolfo. Então dá pra gente ver o momento exato em que isso iria culminar cedo ou tarde. Cara, vale a pena demais, cara. Cara, ficou simplesmente impecável esse documentário.

vamos lá, fechando o nosso segundo bloco e mudando um pouco o ritmo, mas a gente vai sempre manter a qualidade musical aqui, vocês já estão acostumados com isso, né? Nós vamos falar de uma lenda da percussão que tá prestes aí a ser imortalizada, o percussionista brasileiro Paulinho da Costa. Ele vai fazer parte da classe de 2026 da Calçada da Fama de Hollywood, um reconhecimento mais do que merecido pela sua vasta contribuição à música mundial. Cara, o Paulinho da Costa, que foi nascido no Rio de Janeiro, é um dos percussionistas mais requisitados da história. E cara, ele trabalhou com pouquíssima gente e gente assim, pequena, tá? Uma lista impressionante de artistas, ó: Michael Jackson, Quincy Jones, Diana Ross, Prince e claro, Earth, Wind & Fire, que a gente vai trazer agora. E essa versatilidade e talento enriqueceram inúmeros discos musicais. E a música do Earth, Wind & Fire, que a gente vai trazer agora, uma banda americana de funk soul, formada em 1969, a gente traz o clássico atemporal September, que esse artista contribuiu aí também na sua percussão. Eu poderia trazer inúmeras outras músicas, inúmeros outros artistas aqui, mas cara, e muita gente não conhece, tá, o Paulinho da Costa. E cara, é um reconhecimento e tanto para um percussionista brasileiro, tá? Parabéns, a gente tem sim que fazer uma homenagem aqui no Bedrock, tem que exaltar os grandes talentos que o Brasil exporta pro mundo. E em seguida, Beatles com a música Fixin' in a Hole. E essa música tem uma curiosidade, cara, que durante a gravação do álbum St. Pepper Lonely Heart Club Band, de 1967, o Paul McCartney teve uma visita inusitada na sua casa. Um homem se apresentou aí como Jesus, apareceu na porta e o Paul, né, com a mente extremamente aberta e também que não quis arriscar de ser verdade ou ser mentira, né, levou o cara pra gravação do disco, pra gravação no estúdio, e eles iriam gravar justamente a música Fixin' in a Hole. E ele disse, cara, ele chegou nos caras, falou assim, ó, esse cara chegou lá em casa, se apresentou como Jesus Cristo, né, eu não tô afim de arriscar, né, vai que é verdade, eu trouxe ele pra gravação, mas eu já pedi ele pra ficar ali quietinho e não atrapalhar a gravação, e assim aconteceu, o cara ficou quieto, acompanhou toda a gravação da música, depois foi embora e nunca mais nenhum dos membros da banda viu. É o tipo de coisa que só a música, só o rock and roll proporciona esse tipo de história. E fechando o bloco aí, pra sair ainda mais do óbvio que a gente iniciou aí com o Earth, Wind & Fire, Zé Cabaleiro com a música Heavy Metal do Senhor. E essa música, cara, ela mostra bem a diversidade da música brasileira, e temos aqui o Zé Cabaleiro, é um artista que transita muito bem entre os gêneros com maestria. Cantor e compositor maranhense, nascido em 1966, ele é conhecido pela sua MPB com influências do rock, pop e de ritmos regionais. E essa música, Heavy Metal do Senhor, ela faz parte do álbum Por Onde Andará Steppenfrei, de 1997. E a música Heavy Metal do Senhor é uma pérola do Zé Cabaleiro, que com seu humor ácido e a inteligência lírica absurda que ele tem, inverte aí os papéis tradicionais de Deus e do Diabo. E essa música, cara, é sensacional, cara, eu amo essa música.

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